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1: Agora a gente ouve com o Zaguinha, Lindo Lago do Amor.

Ouvimos aí Milton Nascimento, música dele, Fernando Brant, Maria Maria. Gonzaguinha, dele, Lindo Lago do Amor. 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Música brasileira em primeiro lugar, vamos tocar Fagner, Revelação.

0: Você ouviu Só, com Luiz Melodia, dele e Perinho Santana. Revelação Fagner, de Clodo Ferreira e Clésio Ferreira.
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0: Agora a gente ouve Martinho da Vila, Canta, Canta, Minha Gente.

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Música brasileira em primeiro lugar, seguimos por aqui, trazendo para você agora Marisa Monte, Feliz, Alegre e Forte, de Marisa Monte, Pretinho da Serrinha e Raquel Luiz.

A gente ouviu o Descobridor dos Sete Mares com Tim Maia, música de Michel e Gilson Mendonça. Ouvimos Inverno, Adriana Calcanhoto dela e Antônio Cícero. 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E agora a gente ouve na programação da sua Rádio Nacional, Chico César, Estado de Poesia.

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3: 10 e 12.

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2: 10h30. 24 graus.
3: Está marcada para esta terça-feira a apreciação do projeto que torna lei a medida provisória 1343 de 2026, conhecida como a MP dos Caminhoneiros, no Senado Federal. O texto, que prevê multas rigorosas para empresas que descumprirem o frete mínimo estabelecido pela ANTT, Agência Nacional de Transportes Terrestres, já foi aprovado pela Câmara dos Deputados. Janderson Massaneiro, conhecido como Patrola Caminhoneiro, uma liderança nacional da categoria, reafirma a importância de aprovar o projeto para os estradeiros.
4: E essa MP

0: ela traz essa condição de respeito, reconhecimento. Nós precisamos que a MP seja aprovada sem qualquer alteração. É muito importante para um princípio, para o início de reconhecimento da nossa categoria e do nosso esforço pelo país, pelo nosso esforço pela nossa população.
1: Embora a regra do frete mínimo esteja em vigor desde 2018, representantes dos caminhoneiros afirmam que ela continua sendo amplamente descumprida. Além do prejuízo aos profissionais, um estudo do economista Gessner Oliveira aponta que o desrespeito à legislação representou desvio de mais de 32 bilhões de reais aos cofres públicos por ano. Do outro lado, a Fiesp, Federação das Indústrias do Estado de São Paulo, afirma que o projeto atropela o livre mercado e traz insegurança jurídica. E a CNI, Confederação Nacional da Indústria, estima alta de 16% nos custos de frete. Patrola reitera a importância do trabalho e da resiliência dos caminhoneiros no dia a dia do país.
0: Nós enfrentamos muitos problemas pelas rodovias do Brasil. Falta de infraestrutura, falta de acostamento de terceira faixa, buraco, falta de sinalização, chuva, sol, granizo. Nosso país é continental. No extremo, 3 graus negativos, 5 graus negativos. No outro extremo, 45 graus de temperatura. Quero lembrar que não teve pandemia, não teve temporal, não teve enxurrada, não teve enchente, não teve deslizamento, não teve nenhuma catástrofe do Brasil onde não existia o trabalho de um caminhoneiro. Se as equipes chegaram, se o alimento chegou, é certeza absoluta. Foi da boleia para a carroceria, da carroceria para a mão de quem estava precisando.
1: Agência Rádio Web, produção e reportagem, Regis Salvarani.

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2: 11,4. 23 graus.
3: O Brasil pode ter mais de 4 mil produtos exportados para os Estados Unidos, atingidos por tarifas que, somadas, chegariam a 37,5%. A projeção é da Confederação Nacional da Indústria e envolve um impacto estimado de quase 15 bilhões de dólares em exportações. Todos esses produtos já estão submetidos à tarifa adicional temporária de 10%, vigente até dia 24 de julho. Nesta semana, audiências públicas em Washington discutem duas novas sobretaxas. O presidente da CNI, Ricardo Alban, afirma que a entidade acompanha de perto as negociações.
4: É uma semana decisiva para o nosso mercado internacional, para o nosso principal parceiro nas manufaturas, que é os Estados Unidos. E por ser tão importante, nós estamos desprendendo todos os esforços possíveis para termos o melhor resultado também possível, quer seja na alíquota de 25%, quer seja na alíquota adicional de 12,5%, visto que não faz economicamente, tecnicamente, comercialmente nenhum sentido essa possibilidade de chegarmos a 37,5% de tarifa com exportações para os Estados Unidos.
3: O embaixador brasileiro Roberto Azevedo é o representante da CNI na audiência pública desta terça-feira sobre a proposta de tarifa adicional de 25% contra produtos brasileiros. Dos 80 inscritos para falar, 66 devem se posicionar contra a medida. Segundo Ricardo Alban, a elevação das tarifas poderia afetar cadeias produtivas inteiras e elevar custos também para empresas e consumidores norte-americanos, já que o Brasil é fornecedor relevante de diversos produtos industriais para os Estados Unidos.
4: Nós temos na nossa relação uma relação de complementariedade de capital importância para ambos os lados. Eu tenho uma ideia, cerca de 11 dos 13 maiores produtos de exportação que serão afetados, o Brasil é o principal fornecedor para os Estados Unidos, ou seja, também afeta os interesses americanos. Estou falando sem considerar as exceções, são aqueles produtos que serão taxados.
3: A Confederação Nacional da Indústria defende que o diálogo e a cooperação bilateral são o caminho mais adequado para preservar a relação, considerada sólida, entre Brasil e Estados Unidos. A expectativa é que haja uma decisão final até o dia 15 de julho. Agência Rádio Web, produção e reportagem, Valquíria Rios.

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2: 2:46.

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5:36.

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0: 7 e 4.
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Amor de Deus. Bom dia, bom dia, bom dia, bom dia, bom dia para você conectado conosco nessa manhã de terça-feira, agora 7 horas, 7 e 6, horário de Brasília, para você que está conosco. Seja muito bem-vindo, seja muito bem-vinda a mais uma edição do programa Novo Tempo. Oferecimento especial, você já sabe, Igreja Adventista do Sétimo Dia. Nessa manhã de terça-feira, queremos agradecer o Papai do Céu pelas bênçãos que o Senhor Deus tem nos proporcionado, pelas maravilhas que Deus tem realizado em nosso viver todo dia. Esse Deus é bom para nós, não temos dúvida, né? Das bênçãos, dos milagres que Ele tem realizado em nosso viver. É isso, Sampaio, com você nessa manhã de terça-feira. Ó, só estamos iniciando, né? Com a graça desse Deus tão maravilhoso, agradeça cada dia. Louve, Papai do Céu, por que Deus tem feito, pelas maravilhas que Deus tem realmente realizado em seu viver. E todo dia somos chamados a realizar o nosso momento de gratidão a Deus, despertar na presença do Senhor, tá bom? Desejamos para você uma manhã super, super especial, onde você possa realmente agradecer e exaltar esse Deus tão maravilhoso. Desejo que essa manhã seja tão especial quanto o seu coração é realmente um coração agradecido e grato ao Papai do Céu. Realmente é a mesma coisa. Bom dia para você, bom dia para todos nós. Olha só, só estamos iniciando. 7 horas e 7 minutinhos. Mantenha-se conectado conosco, mantenha a sintonia. É bênção, bênção, sem mistura nenhuma para todos nós. Deus é bom.

É isso mesmo, a gente inicia com esse fervor, com essa gratidão no coração, com esse momento tão especial, agradecendo a você, querido ouvinte, onde quer que você se encontre nesse momento, nesse instante, né? Agradeça sempre a Deus e tenha, de fato, assim, um compromisso com o Senhor e obedecer a sua palavra. Hoje, terça-feira, nós temos o momento da nossa terapeuta familiar, Sheilinha, né? Com uma mensagem poderosa para você. A voz da profecia, pastor Gilson Brito, né? E daqui a alguns minutinhos, aquela reflexão toda especial para você adorar, para você exaltar e aprender mais desse Deus que é grande, rico em misericórdia, que fez o céu, a terra, o mar e a fonte das águas, né? É isso, né? Todo dia nós temos a oportunidade de poder compartilhar desse evangelho, seja através do programa local, seja através do programa nacional do nosso, da nossa rádio, a Rádio Novo Tempo, aquelas orientações super, super especiais para você e para todos nós. E aí, você gosta mesmo das nossas mensagens, né? Eu quero te dar um presente nessa manhã, nessa semana, nesse mês. Nós estamos aí já às portas do projeto, projeto todo especial da Divisão Sul-Americana da Igreja Adventista, onde nós priorizamos a educação, como também o respeito aos nossos idosos, como também as nossas crianças, nossas mulheres tão especiais, os nossos adolescentes. E esse período, na verdade, esse mês, nós vamos iniciar agora, mês de agosto, né? Estamos às portas, praticamente, nós vamos com um projeto Quebrando Silêncio, voltado inteiramente para os nossos idosos, né? Ou seja, é a orientação para o respeito, para o amor e, acima de tudo, para o cuidado especial para os nossos idosos, né? Violência não contra o idoso, mas sim amor e respeito. E você pode, sem dúvida alguma, ligar para nós nessa manhã de terça-feira para o nosso WhatsApp 986062498. Eu vou lhe dar de presente uma revista para você entender e assimilar mais deste amor tão maravilhoso. Ok? Bom dia para vocês chegando para nós nesse momento. Enquanto eu viver, Senhor, eu vou te adorar. 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CD Jovem é bênção sem medida. 7:10. Mantenha a sintonia, mantenha-se conectado conosco. É bênção para nós.

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1: Agora às 7 horas, olha aí, na companhia da Novo Tempo, bênção para todos nós. 7 horas, 16 minutinhos, horário brasileiro, para você conectado conosco essa manhã de terça-feira, né? Bom dia para você, o Gás está cantando, você está se organizando, nós estamos adorando, estamos também aprendendo mais desse Deus grande, rico e misericórdia. Olha aí, Bruna Carla, para você, sou humano, não precisa ser perfeito, mas o nosso Deus sim é perfeito e quer te abençoar nessa manhã. 7h16, horário brasileiro, para você conectado conosco. Adore e exalte esse Deus tão maravilhoso. Bom dia!

0: Amém, glória a Deus, glória a esse Deus tão maravilhoso, né? Nós não somos perfeitos, todavia nós buscamos a perfeição na pessoa de Jesus, né? E é nessa esperança, nesse amor, nessa graça, nessa misericórdia, e cada dia nós aqui nos mantemos, né, no programa Novo Tempo, na graça desse Deus bom todo dia, né? Isaías 33, versículo 2, nos fala: Senhor, tem misericórdia de nós, pois em ti esperamos, sê tu a nossa força cada manhã, nossa salvação na hora do perigo. Ó Deus, não nos deixe só nenhum só momento, não nos desampare, mas nos conceda a tua graça, a tua misericórdia, para andarmos contigo cada dia, né? Essa seja a nossa prece, seja o nosso desejo, todo momento, todo instante, para vivermos realmente a essência e o propósito de agradecer esse Deus rico, grande, é em misericórdia. Bom dia para você que está conosco essa manhã. A palavra também nos fala no Salmo 90, versículo 14: satisfaz-nos pela manhã com o teu amor leal. Todos os nossos dias cantaremos louvores a ti, Deus maravilhoso. Tu és bom o tempo todo para nós. Palavra realmente tem nos ensinado cada dia a vivermos o propósito e cumprirmos, né, os seus mandamentos, diz a palavra de Deus. Bom dia para você que está conosco nessa manhã maravilhosa, é cada momento, Papai do Céu, nos abençoando, né, nos ajudando, nos fortalecendo na sua graça, na sua misericórdia. Ok? Deixa eu colocar para você aqui uma linda canção especial que você gosta, para nós continuarmos essa adoração. Se Deus tão bom. E aí, como é que você está? Está bem mesmo? Dormiu bem? É? Dormiu com o Papai do Céu e acordou com ele novamente, agradecendo e exaltando a Deus? Que bom, glória a Deus por isso, né? Fico feliz por saber que você é uma pessoa realmente sincera para com o Eterno, esse Deus grandioso, grande misericórdia. Cada dia nós somos chamados, a essa prática, a prática da obediência a Deus. A Deus, tá bom? Olha aí quanto Deus é bom, né? Para você, nesse momento, para nós adorarmos, Acústico Novo Tempo, capital, né? Nessa manhã. Em seguida, eu vou trazer para vocês duas reflexões para nós, né? Duas reflexões, Lar e Família, com Sheila Lima, né? Toda conversa vira briga, você sabe dizer. Já começou a conversar com alguém, aí de uma hora para outra virou aquela confusão, aquele conflito tremendo. Sheila Lima vai explicar para nós aí, à luz da palavra, à luz das orientações, como ter um lar feliz e se suas conversas, seu diálogo, as suas interações familiares gera briga, né? Como é que você resolve essa situação aí? Tempo de refletir, a graça inclusiva no nascimento, né? Essa graça que nos mantém cada dia. A graça, inclusive, no casamento, né? Como é que sucede? No nascimento, senhor. A graça, inclusive, no nascimento, como nascemos aqui, ok? Já para você, chegando duas reflexões bem interessantes, bem legal para nós. Bom dia para você, agora é exatamente 7 horas e 24 minutinhos. 7h24, Acústico Novo Tempo, capital.
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1: Fala, meus queridos, tudo bem com vocês? Como é que estão? Sheilinha chegando aqui, que bom ter você mais um dia ligadinho na nossa programação. E hoje eu vim com um tema, que eu resolvi falar sobre isso hoje, sabe por quê? Porque tanta gente que começou a mandar mensagem pra mim lá no Instagram, dizendo, Sheilinha, toda conversa que eu dou com meu marido, com a minha mulher, vira em briga. Acredita, gente, que tá acontecendo isso, assim, de... Não sei o que aconteceu nesses últimos meses aí, que o pessoal... Eu, inclusive, fiz uma live, tem até uma live sobre isso, tá lá no meu Instagram. Mas eu resolvi trazer esse tema aqui pra gente conversar também. Porque, assim, existem muitas pessoas que elas tentam conversar dentro do seu casamento e elas não conseguem. E hoje eu quero falar sobre algo que está acontecendo dentro do dia a dia, dentro de casa. E toda vez que você tenta conversar com seu marido, com a sua mulher, você ainda não entendeu o motivo oculto que tem por trás disso, que é a questão de por que que nós sempre brigamos. Olha só, quando vocês brigam por causa da louça, do dinheiro, dos filhos, do celular, primeira coisa, eu quero dizer para você uma verdade. A briga não é por conta disso. Não é pelo celular, não é por causa da louça, é por causa dos filhos, não. São apenas gatilhos. O motivo oculto atrás disso é porque vocês quebraram uma conexão emocional de vocês. E por trás da sua cobrança, homem, mulher, existe um grito que está desandando de você assim... Eu tô cansada de falar, eu tô sobrecarregada, eu quero você comigo, vem se importar comigo. E vocês não perceberam que vocês estão num afastamento. Enquanto a mulher, por exemplo, cobra do marido, você não lavou a louça, você não levou o lixo, você não me ajudou, você isso, você aquilo. Existe o lado do marido também, que o povo esquece, que os homens também têm sentimento. Sabe o que, que o homem sente? Ele pensa assim, puxa... Eu me sinto criticado, incompetente para fazer essa mulher feliz. Parece que nada faz ela feliz. Ou seja, numa conversa assim, vocês não estão conversando. Vocês estão reagindo à dor da desconexão. E quando você entende isso, você ganha algo precioso. Sabe o que que é? Clareza. Você para de gastar energia brigando pelo motivo errado. Você sai do modo de ataque e de defesa. E quando você entende isso, você começa a desarmar as bombas antes que elas explodam. Ah, Sheila, tudo isso é muito bonito na teoria. Eu já tentei falar com calma. Eu já fiquei em silêncio. Eu já fiz isso, eu já fiz aquilo. Nada funciona no meu casamento. Eu sei, eu entendo você. Só que você tem que entender o seguinte... Talvez você tenha feito isso até hoje do método errado, da forma errada. Se você continuar fazendo exatamente o que você tem feito nos últimos anos, nos últimos meses, o desgaste desse casamento vai aumentar e vocês vão chegar a uma separação. Por isso, eu quero te convidar a mudar o pensamento. Porque quando a gente muda a mentalidade, a gente muda comportamento. E eu tô aqui todos os dias para te ajudar. Inclusive... Passa lá no meu Instagram, tem live sobre isso. Todo dia eu tô fazendo live, agora eu tô numa série especial de lives pra vocês, pra você que quer salvar o seu casamento. E eu tenho certeza que eu posso te ajudar. E aqui, nesse mesmo horário, todo dia tem uma reflexão pra você, que Sheilinha traz com muito carinho, porque você sabe que eu me preocupo com o seu relacionamento e eu quero que o seu casamento seja um lugar de paz e de tranquilidade. Te encontro amanhã! Aqui e lá no Instagram, @casaisemterapia. Beijos da Sheilinha.
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3: Olha aí, orientação realmente poderosa, né? Com respeito ao relacionamento familiar, certo? Bom demais, muito interessante. Ó, já a gente vai trazer também para você Hamilton Menezes com uma mensagem poderosa pra gente, né? É tempo de refletir. Tempo de refletir. A graça, inclusive, no nascimento, tá bom? Só uma cançãozinha especial pra você. Agora, 7 horas, horário Brasília pra gente. E 33 minutinhos. Ana Beatriz, novo lá. Em seguida, a reflexão poderosa para nós, a graça, inclusive, no nascimento. Olha aí que bênção para a gente, muito bom, bom demais. Fique com Deus, aqui com a gente, mantenha-se conosco na sintonia e vamos glorificar o nome desse Deus tão maravilhoso. Bom dia, Ana Beatriz, novo lá, em seguida, a reflexão. Legal demais para a gente. Bom dia.

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2: Primeiro aos Coríntios, capítulo 1, versículo 30. É, porém, por iniciativa dele que vocês estão em Cristo Jesus. À primeira vista, as genealogias mencionadas na Bíblia parecem consistir apenas de lista de nomes. Elas mostram raízes, ligações com o passado e feitos extraordinários ou não, dependendo daquilo que o escritor achou por bem mencionar. Naquele tempo, se o seu nome aparecesse em alguma genealogia, isso poderia determinar que tipo de serviço militar você iria prestar ou se estaria ligado à elite sacerdotal. A genealogia de Mateus menciona 5 mulheres, coisa incomum nas genealogias que listavam a linhagem apenas pelo lado masculino. A questão não é o fato de incluir mulheres na lista, porque o autor poderia ter mencionado Sara, Rebeca ou Raquel. Mas os nomes que ele menciona tinham uma história nada recomendável. A primeira a aparecer na lista é Tamar, nora de Judá. Seus dois maridos haviam morrido. Ela então se vestiu como prostituta e seduziu o próprio sogro. Raabe era prostituta na cidade de Jericó. Ela escondeu os espias israelitas e eles a pouparam quando a cidade foi invadida por Israel. Quanto a Rute, o relato bíblico não menciona nada pecaminoso sobre ela, somente o fato de que era moabita, de uma nação desprezada pelos judeus e onde as pessoas não criam no verdadeiro Deus. Ao incluir uma mulher de outra nação na genealogia, Mateus queria mostrar, como diz Paulo, que não há judeu, nem grego, escravo nem livre, homem nem mulher, pois todos são um em Cristo Jesus. Gálatas 3, versículo 28. De Batisseba, Mateus diz apenas: tinha sido mulher de Urias. Capítulo 1, versículo 6. Seu pecado era tão conhecido e censurado por todos que Mateus achou por bem não mencioná-la por nome. Assim, a inclusão de mulheres era algo totalmente novo na cultura básica do Oriente Médio daquele tempo. Por que incluíram o nome dessas mulheres? Quem permitiu que isso fosse feito? Na menção do nome dessas mulheres, percebemos a grandeza da graça de Deus derramada na vida daqueles que tiveram a vida transformada. O Espírito de Deus disse a Mateus: inclua essas mulheres na lista. Elas são participantes da história mais bonita que o mundo já conheceu. Mas Deus escolheu o que para o mundo é loucura para envergonhar os sábios, e escolheu o que para o mundo é fraqueza para envergonhar o que é forte. É, porém, por iniciativa dele que vocês estão em Cristo Jesus. 1 Coríntios 1, 27 e 30. Reflita sobre isso no dia de hoje e ore comigo agora. Obrigado, Pai, porque na lista dos antecedentes de Jesus estavam homens e mulheres, pecadores, fracos e frágeis, como eu e como cada um de meus ouvintes. Obrigado porque Jesus veio. Obrigado porque Jesus nasceu. Obrigado porque foi como um de nós. Obrigado pela salvação. Em nome dele te agradecemos. Amém.

0: É isso mesmo, né? Esse Deus é bom o tempo todo para nós. Esse momento especial, nós queremos chamar a sua atenção para esse quadro, olha aí, ó.
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0: É a reflexão da manhã, é o momento que nós clamamos o nome do Senhor. Quero abrir a palavra de Deus nesse momento com você no Salmo 86, versículo 5, que assim nos fala: Tu és bondoso e perdoador, Senhor, rico em graça para todos que te invocam, em nome do Senhor Jesus, né? O Senhor Deus é um Deus perdoador, que perdoa, né? Que nos entende, nos compreende, né? Nos faz realmente refletir na sua misericórdia, no seu amor. Tu és bondoso e perdoador, Senhor, diz o salmista, rico em graça para todos que te invocam. E é nessa graça, nessa bondade, neste amor, nessa confiança, nós queremos clamar o nome do Senhor agora, nesse momento. Se você puder orar conosco, vamos então clamar o nome do nosso Deus. Deus Santo, Deus maravilhoso, Deus eterno. Obrigado, Jesus, porque Tu és o Deus do impossível. Tu és o Deus que fez o céu, a terra, o mar e a fonte das águas. E é nessa graça, neste amor, nessa bondade que nós queremos nos apegar todo dia, todo momento, a todo instante. E viver, Senhor Deus, o propósito de te adorar, de te exaltar e cumprir os teus mandamentos, ou seja, andar na tua palavra, na tua lei, nas tuas diretrizes. Abençoa, Deus amado, os teus filhos neste momento que nos ouve, que estão conosco em todo esse Brasil, aí onde nós temos alguém conectado, alguém que precisa do Senhor, alguém que necessita da tua graça, Senhor Deus, do teu perdão, da tua unção divina. Ó Deus, restaura-o, abençoa, protege, guia, ilumina, Senhor Deus. Nós te oramos neste momento, nós te suplicamos nessa manhã, nesse momento tão especial, que é o momento da reflexão, é o momento de abrir o coração para o Senhor, é o momento, Senhor Deus, que nós pedimos ao Senhor força, coragem e fé. Nós oramos nesse momento e abençoamos em Tua palavra os Teus filhos, os ouvintes do programa Novo Tempo, que é uma bênção, Senhor Deus, para todos nós. Em nome do Pai, do Filho e do Espírito Santo, amém, amém, amém e amém. Olha aí, querido ouvinte, bom dia para você, bom dia para todos nós, que esse Deus tão maravilhoso continue te abençoando, te fortalecendo e te animando para você e para nós vivermos realmente conforme a vontade do Senhor. 7h48, São Paulo, estamos às portas, mas queremos trazer para você, ó, hoje é o seu dia especial.

0: É, felicidade pra você, tá bom? Muitos anos de vida pra ti nesse momento especial, que você colhe mais uma flor no jardim da existência, ó.
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0: É, Deus é bom o tempo todo, tá bom? E aí eu quero trazer pra ti a linda canção especial. Deus vai agir na tua vida. Você crê, diga amém. Em nome de Jesus, é isso mesmo. Deus vai agir conforme a vontade dele, claro, e a sua necessidade, tá bom? Parabéns pra você, além de ser o seu dia, hoje também é o dia do chocolate. É o dia, você gosta de chocolate? Rapaz, não é tão bom não pra algumas pessoas, né? Mas a senhora regalia, muito cuidado com o chocolate. O Dia Mundial do Chocolate, querido ouvinte, é celebrado dia 7 de julho, uma data que faz referência à introdução do alimento na Europa em 1550. É isso mesmo, tá bom? Se você gosta, a oportunidade de você triscar um pouquinho só, para não exagerar. O chocolate estimula a produção de serotonina, né? O hormônio do bem-estar, e melhora também o fluxo arterial, né? Só não podemos exagerar. Chocolates amargos, opções com alto teor de cacau, não mais rica em polifenóis, e é considerado mais, são mais saudáveis, ok? Não exagere no alimento aí, no chocolate, mas celebre esse dia, também celebre a data do seu aniversário, tá bom? Tchau, tchau, fique com Deus, são duas canções especiais, em seguida, a voz da profecia hoje, uma mensagem para ti, para todos nós, pastor Gilson Brito, né? Olhos abertos para Deus, você está atento aí, a mensagem de Deus, a voz do Senhor. Fique com os olhos abertos, os ouvidos abertos e a boca pronta para proclamar a mensagem do céu, em nome de Jesus, ok? Adoradores 5, ele vai agir em seguida, Robson Fonseca, vida do campo para nós. Tchau, tchau, Deus te abençoe grandemente, amanhã estamos aqui, se o Senhor nos permitir. Deus é bom o tempo todo, com a sua amizade, Sampaio aqui contigo, ok? Tchau, tchau. Agora é 7:50, mensagem poderosa para você daqui a alguns minutinhos. É nóis, tchau, tchau.

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4: Senhor Jesus Cristo, seu Filho, e que a consolação do Espírito Santo estejam com você hoje e todos os dias da sua vida. Que bom, estamos juntos mais uma vez aqui no programa A Voz da Profecia. Hoje nós vamos prosseguir com nossa reflexão sobre o texto que está registrado no Evangelho de João, capítulo 9, a cura do jovem cego de nascença. Um milagre realizado por Jesus que provocou muita comoção e discussão. Nós não temos detalhes, muita informação sobre o nosso personagem, nem mesmo seu nome. Mas o que temos revela tratar-se de um homem corajoso, inteligente e sincero. Pensamos nos últimos dias em detalhes da narrativa de João, capítulo 9, versos 1 a 23. Hoje nós vamos prosseguir a partir do verso 24. Eu leio Evangelho de João, capítulo 9, versos 24 e 25. Então chamaram pela segunda vez o homem que tinha sido cego e lhe disseram: diga a verdade diante de Deus. Nós sabemos que esse homem é pecador. Ele respondeu: se é pecador, não sei. Uma coisa sei, eu era cego e agora vejo. Quando o moço que havia sido curado por Jesus é chamado outra vez pelos líderes religiosos, que eram incrédulos, que faziam oposição ao ministério de Cristo, conforme você ouviu, eles dizem assim: diga a verdade diante de Deus. Nós sabemos que esse homem, referindo-se a Jesus, ele é pecador. E a resposta do moço: se é pecador, não sei. Uma coisa sei, eu era cego e agora vejo. Os mestres da lei, os guardiões da fé, que viviam em oposição a Cristo e queriam matá-lo, então tentam confundir o moço dizendo que Jesus é pecador. Tentavam negar a realidade do milagre. Como eu disse, queriam confundir aquele jovem e desestimular o povo a ver Jesus como Messias. E eles disseram: diga a verdade diante de Deus, ou noutra versão, dá glória a Deus. Essa era uma forma de jurar num tribunal. Estavam apertando o cego para intimidá-lo. Imagine, um homem pobre, mendigo, iletrado, cego até aqueles dias, visto como vivendo, de acordo com o pensamento religioso prevalecente na época, sob a maldição divina. E ele ainda estava se acostumando com a visão. Estava diante de homens ricos, importantes, cultos, considerados por muitos como santos e irrepreensíveis. Certamente que esses fariseus pensaram: ele vai se intimidar, ou como se diz na linguagem popular, ele vai amarelar, vai se confundir ou se acovardar. Além do mais, esses juízes chegaram com a acusação de que Jesus era um pecador, porque no entendimento deles Jesus havia transgredido o mandamento do sábado, uma vez que a cura foi feita dia de sábado. E sendo um pecador, ele não poderia ter realizado um milagre. A resposta é sincera e linda. Se é pecador, não sei. Uma coisa eu sei, eu era cego e agora vejo. Como quem diz, quanto a ele, eu pouco sei. Mas quanto a mim, vocês não vão conseguir me confundir. Eu sei quem eu era, como eu vivia, como eu me sentia e quem agora eu sou. Oh, glória a Deus! O Senhor seja louvado! Na segunda carta de Paulo aos Coríntios, capítulo 5, verso 17, está escrito e assim: Se alguém está em Cristo, é nova criatura. As coisas antigas já passaram, eis que se fizeram novas. O moço não discutiu sobre o caráter de Jesus, pois isso estava fora do seu conhecimento, mas uma coisa ele sabia. Ele havia experimentado um milagre e ele não tinha medo de relatá-lo. Como é bom quando a gente tem essa convicção, essa certeza de que Deus realizou um milagre em nós e por nós. Seja esse um milagre físico de cura, como no caso desse moço, ou seja, o maior de todos os milagres, que é o milagre espiritual, o milagre da conversão, do novo nascimento. Quem pode tirar da nossa mente e do nosso coração esta certeza e esta alegria de que nós fomos curados pelo poder de Deus que se manifestou em nós? Eu já abri a minha Bíblia aqui agora no Salmo 27, um Salmo de Davi, e eu quero ler alguns versos, iniciando dos versos 1 a 3. O Senhor é a minha luz e a minha salvação, de quem terei medo? O Senhor é a fortaleza da minha vida, a quem temerei? Quando malfeitores me sobrevêm para me destruir, meus opressores e inimigos, eles é que tropeçam e caem. Ainda que um exército se acampe contra mim, não se atemorizará o meu coração, e se estourar contra a minha guerra, ainda assim terei confiança. Assim como o jovem cego curado por Jesus, Davi diz: o Senhor é a minha luz e a minha salvação, de quem terei medo? Os líderes religiosos tentavam deixar o moço assustado, acovardado e confundido. Porém, ele estava seguro de que havia recebido um milagre de Deus. E no Salmo 27, verso 10, está escrito: porque se o meu pai e a minha mãe me abandonarem, o Senhor me acolherá. Verso 12: não me entregues à vontade dos meus adversários, pois contra mim se levantam falsas testemunhas e os que só respiram crueldade. O moço foi intimidado pelos líderes religiosos. Os pais dele também se acovardaram e deixaram de testemunhar a respeito do milagre de Cristo. Porém, nosso jovem personagem dessa história, ele revela sua confiança e sua coragem de que foi curado pelo poder de Deus. E você? Você também tem sido abençoado por Deus e tem tido a coragem de testemunhar a respeito disso para quem quer que seja, para aqueles que glorificam a Deus por esse milagre e também para aqueles que zombam de Deus, desprezam o Senhor e são incrédulos, que em todo tempo, em todo lugar e para todas as pessoas, que todos saibam que nós cremos no Senhor e temos sido alvos da sua bênção.
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3: 9:40.
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6: MF Felipe Amorim. A galera que tá com card em dia. Tamo junto, hein?

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0: Que galera linda, gente!
1: 10:53.
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4: Depois que a gente vira mãe, a gente começa a se transformar em várias coisas malucas. Por exemplo, em uma caneca, uma chaleira, uma colherinha,

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0: Olá, eu sou Tereza Cristina e você confere agora comigo alguns dos assuntos que vão ser destaques na edição do Jornal Central desta terça, dia 7 de julho. Policial militar vê passageiro tentando sair pela janela de ônibus e impede assalto em São Luís. Tiroteio deixa dois mortos em Bacabal e violência marca o fim de semana na Baixada Maranhense. Trem de passageiros da Estrada de Ferro Carajás retoma as viagens após descarrilamento no Maranhão. E a gente fala sobre as eleições porque as restrições eleitorais começam a valer. Esses e outros assuntos em instantes aqui na sua emissora.
1: Meio-dia e 39.

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Nós ouvindo Cassiano numa cobertura da Epitácio.

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1: Nunca mais.
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1: Policial militar vê passageiro tentando sair pela janela de ônibus e impede assalto em São Luís. Tiroteio resulta na morte de duas pessoas na cidade de Bacabal. Homem desaparecido é encontrado pela Polícia Rodoviária Federal andando às margens da BR-135. Trem de passageiros da Estrada de Ferro Carajás retoma viagens após descarrilamento. Reconhecimento facial pode chegar às escolas municipais de São Luís. A gente fala também das eleições de 2026, porque as restrições eleitorais começam a valer. SESI e SENAI lançam cartilhas sobre os perigos das apostas online. Está no ar a edição do Jornal Central desta terça, dia 7 de julho de 2026.
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1: O Maranhão está sob o alerta amarelo de baixa umidade do ar, válido até às 18 horas desta terça, com aviso para 60 municípios à metade sul do estado, entre elas Balsas, Barra do Corda, Caxias, Grajaú, Timon, Presidente Dutra, Porto Franco, Carolina, Estreito e São João dos Patos. A umidade relativa do ar pode ficar entre 30% a 20%, aumentando o risco de desconforto, problemas respiratórios e queimadas. Por isso, a orientação é beber bastante água, evitar atividades físicas nos horários mais quentes e reduzir a exposição ao sol. Na cidade de Imperatriz, tempo firme, algumas nuvens, sem previsão de chuva e a máxima pode atingir os 32 graus. Enquanto o sul do estado segue com tempo seco, o norte do Maranhão pode ter chuvas ao longo do dia. Em São Luís, a previsão é de sol entre nuvens, previsão de chuva rápida e máxima de 29 graus. O trem de passageiros da Estrada de Ferro Carajás voltou a circular nesta terça, após ter viagens suspensas por causa do descarrilamento de um trem de minério entre os municípios de Igarapé do Meio e Vitória do Mearim. O repórter Matson Hiller tem mais informações.
2: Estão sendo apuradas as causas do descarrilamento de um trem de minério da empresa Vale, que ia de Paraupebas, no Pará, para São Luís, no Maranhão. O acidente aconteceu na madrugada de domingo, no trecho entre as cidades maranhenses de Igarapé do Meio e Vitória do Mearim. Alguns vagões se desprenderam da composição e tombaram. Não houve feridos, mas foram suspensos os serviços de cargas de minério e de transporte ferroviário de passageiros nos dois sentidos na Estrada de Ferro Carajás durante o domingo, tanto para quem parte das estações no Maranhão, quanto para quem estava com passagem marcada saindo das estações paraenses. O transporte de minérios foi retomado na manhã desta segunda-feira e as viagens do trem de passageiros da Estrada de Ferro Carajás serão retomadas nesta terça, nos dois sentidos, com partida às 6 da manhã de Parauapebas, no Pará. Os passageiros que não puderam realizar suas viagens entre os dias 5 e 6 de julho podem remarcar o bilhete ou pedir o reembolso do valor pago na compra da passagem no prazo de até 30 dias. Mais informações podem ser solicitadas por meio do canal Alô Vale 0800 285 7000. A Estrada de Ferro Carajás completou 40 anos de operação este ano. Ela passa por 23 cidades do Maranhão e outras 4 no Pará. São mais de 860 quilômetros de percurso, sendo a maior distância percorrida por um trem de passageiros em terras brasileiras. Em uma única viagem, o número de passageiros pode chegar a 2 mil. No ano passado, mais de 420 mil pessoas utilizaram o serviço de transporte ferroviário da Estrada de Ferro Carajás. Da Rádio Nacional em São Luís, Madison Euler.
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1: Tiroteio resulta na morte de duas pessoas em Bacabal. Repórter Jauber Pereira.
3: Dois homens foram mortos a tiros na noite dessa segunda-feira no bairro Satúbal, na cidade de Bacabal, no interior do estado. De acordo com as primeiras informações, criminosos armados teriam chegado ao local e efetuado diversos disparos de arma de fogo contra um grupo de pessoas que estava nas proximidades de um bar. Uma das vítimas, identificada como Jadson, também conhecido como JP, de 27 anos de idade, morreu ainda no local do crime, antes da chegada do socorro. Durante a ocorrência, policiais encontraram com a vítima uma grande quantidade de munições e dois carregadores. A segunda pessoa atingida, identificada apenas como Pepetinha, foi socorrida e encaminhada ao Hospital Regional de Bacabal, mas não resistiu aos ferimentos e morreu após dar entrada na unidade de saúde. As circunstâncias do ataque e a motivação do crime são investigados pela Polícia Civil, que também trabalha para identificar os autores da ação criminosa. Central de Notícias Brasil, Jauber Pereira.
1: A seguir, policial militar vê passageiro tentando sair pela janela de ônibus e impede assalto.
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4: 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E você que é anunciante e precisa divulgar sua marca, sua campanha, sua empresa em qualquer lugar do Brasil? 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
1: Um policial militar impediu um assalto a um ônibus na noite dessa segunda-feira na Avenida Jerônimo de Albuquerque, em São Luís, após ver um passageiro tentando sair pela janela do coletivo e desconfiar da situação. Segundo a Polícia Militar, o agente acompanhou o ônibus e percebeu que o motorista estava sendo ameaçado com uma faca por um casal que tentou fugir, mas foi perseguido e preso com o apoio de uma guarnição no bairro da Coab. Os policiais recuperaram o celular roubado, apreenderam a faca usada no crime e o dinheiro levado no coletivo. Enquanto o motorista e passageiros reconheceram os suspeitos como autores do assalto. Só que durante o registro da ocorrência, a polícia ainda descobriu um mandado de prisão em aberto contra o motorista do ônibus e o caso foi encaminhado às autoridades competentes. O fim de semana na Baixada Maranhense teve o registro de homicídio, tentativas de assassinato e acidentes. Repórter Batista Peixoto.
6: Uma ocorrência grave foi registrada no município de Turiaçu. No povoado Colônia Amélia, Rubenilson Silva Gomes, 37 anos, foi morto após ser agredido com diversos golpes de um pedaço de madeira. Segundo testemunhas, a vítima e o suspeito, conhecido apenas como Marquinho, consumiam bebida alcoólica em um bar da comunidade antes de seguirem para uma área próxima ao campo de futebol onde ocorreu o crime. Após o homicídio, o autor fugiu e, apesar das buscas realizadas pela Polícia Militar, não foi localizado. Nesta cidade de Pinheiro, duas ocorrências de tentativa de homicídio mobilizaram as equipes policiais. Um homem identificado como José Eurico Arouxa foi esfaqueado durante uma discussão com sua companheira, conhecida por Meire, no bairro Antigo Aeroporto. A vítima foi socorrida em estado grave, encaminhada ao Hospital Regional Dr. Antenor Abreu, onde passou por cirurgia. Testemunhas relataram que a suspeita ameaçava matar a vítima durante a agressão. A mulher conseguiu fugir e continua sendo procurada. Na zona rural do povoado Ribeirão do Sítio, um homem foi atingido por dois golpes de faca após um desentendimento durante uma festa de aniversário. De acordo com a Polícia Militar, vítima e suspeito ingeriam bebida alcoólica quando iniciou a discussão. O autor, identificado apenas como Sérgio, fugiu antes da chegada da polícia e não foi encontrado. Outra ocorrência registrada nesta cidade envolveu uma briga entre dois homens na Praça de Pacas. Ambos consumiam também bebida alcoólica quando iniciaram uma discussão que terminou em agressões físicas, utilizando uma garrafa de cerveja. Os dois sofreram ferimentos, sendo um atingido na cabeça e o outro na região das costas, recebendo atendimento no Hospital Antenor Abreu. De Pinheiro, na Baixada Maranhense, Batista Peixoto.
1: Homem desaparecido é encontrado pela Polícia Rodoviária Federal caminhando às margens da BR-135. Jonas Mendes.
7: A PRF encontrou em Itapecuru Mirim um homem que estava desaparecido desde o dia 29 de junho. Ele estava desorientado na BR-135 e foi levado para a Polícia Civil em São Luís, para o reencontro com a família. A PRF também flagrou um caminhão com Arla 32 adulterado na BR-226 em Barra do Corda. Durante a fiscalização na sexta-feira, o teste apontou contaminação por minerais no reagente. O motorista foi autuado por equipamento inoperante e responde por crime ambiental. O veículo foi liberado e o caso segue para os órgãos competentes. A PRF também flagrou motorista com anfetamina na BR-010 em Governador Edson Lobão. O condutor transportava frutas do Pará para São Paulo, portava 6 comprimidos e disse ter comprado em Goiás. Foi autuado por porte para o consumo pessoal e liberado em seguida. A PRF alerta para os riscos de dirigir sob efeito de estimulantes. Em Balsas, um homem de 40 anos morreu ontem após colisão entre um carro e um caminhão na BR-230. A vítima foi identificada como sendo Michel Lopes, que não resistiu e morreu no local. O caminhão ficou atravessado e a rodovia ficou interditada por mais de 5 horas. Só este ano, dados da PRF, na BR-230 já tivemos 13 mortes e a Polícia Rodoviária Federal alerta para o aumento das ultrapassagens irregulares e pede atenção redobrada para os motoristas. Jonas Mendes, para a Central de Notícias Brasil.
1: No próximo bloco, a gente fala de eleições, porque começam a valer as restrições eleitorais.
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2: Curso de Inteligência Financeira capacita agentes no combate ao crime organizado. Quem conta pra gente é a repórter Letícia Maranhão.
3: Teve início a quarta edição do curso de Inteligência Financeira, uma capacitação voltada para profissionais das forças de segurança pública que atuam no enfrentamento ao crime organizado.
4: Então, durante toda a semana, vamos ter aulas onde os nossos policiais civis terão capacidade de analisar e fazer toda a instrução do inquérito policial, com análise financeira, com técnicas desenvolvidas aqui pelo Centro de Inteligência, né, onde será possível fazer toda essa análise do âmbito financeiro do

0: Por isso é uma oportunidade imprescindível, uma oportunidade de extrema relevância para a capacitação da Polícia Judiciária do Maranhão.
1: Durante o curso, os participantes têm acesso a métodos, ferramentas e técnicas de inteligência financeira com foco na produção de conhecimento estratégico para subsidiar investigações e operações policiais.
2: É uma excelente oportunidade de trocar conhecimentos com os colegas daqui do estado do Maranhão, tendo em vista que hoje as organizações criminosas estão cada vez mais procurando ocultar valores, ocultar dinheiro, né, proveniente do crime. E esse conhecimento de inteligência financeira visa capacitar as forças de segurança para que consigam, com tecnologia, com inteligência, cada vez mais alcançar esses valores que estão sendo ocultados.
3: Gestores públicos, pré-candidatos e órgãos da administração pública já devem cumprir as restrições previstas pela legislação eleitoral para as eleições 2026, que passam a valer em todo o país, inclusive no Maranhão, com o objetivo de garantir igualdade entre os candidatos. A reportagem é de Gabriel Bruno.
4: Publicidade, inaugurações de obras e contratações de shows por agentes públicos estão entre as proibições para evitar a promoção de candidaturas antes das eleições de outubro. É que começou o período do defeso eleitoral, que vai até 25 de outubro, dia do segundo turno, se houver. O objetivo das regras é garantir a igualdade de competição entre aqueles que vão disputar os votos dos eleitores. O desrespeito ao defeso eleitoral pode levar a multas e cassação do registro ou do diploma do candidato, e com a possibilidade de eventuais sanções por abuso de poder político. Os eleitores devem ficar atentos e denunciar, diz o especialista em direito eleitoral, Alberto Rolo.
5: O eleitor pode fazer a sua denúncia pedindo providências, pedindo apuração no site, né, da Justiça Eleitoral através do Ministério Público Eleitoral. E assim o eleitor pode colaborar. Agora, lógico, tem que colocar as provas mínimas daquilo que ele está noticiando. Um vídeo, uma foto, alguma coisa que mostre que não é só uma fofoca.
4: Então, até as eleições acabarem, está proibida a publicidade de obras, programas, serviços e campanhas de órgãos públicos, exceto em casos graves e urgentes e com reconhecimento pela Justiça Eleitoral. Da mesma forma, não pode fazer pronunciamento em rede de rádio e TV. Entre outras proibições, estão repasse de verbas da União aos estados e dos estados aos municípios, além da nomeação ou dispensa de pessoal. Inaugurações de obras e contratações de shows estão proibidos. Nenhum candidato pode participar de eventos desse tipo, explica Alberto Rolo.
5: Então não é só um presidente ou um governador, é qualquer candidato. Então deputados federais, senadores, deputados estaduais, ninguém pode comparecer à inauguração de obra pública agora, né? Esse período já está em vigor.
4: Os canais oficiais dos governos, sites e redes sociais vão ter que excluir informações, nomes, símbolos ou qualquer coisa que permita identificar autoridades. Então tem que tirar tudo do ar. A exceção são os dados que garantam transparência fiscal e acesso à informação. Da Rádio Nacional em Brasília, Gabriel Brum.
3: E um levantamento nacional aponta o Maranhão com o maior salário inicial de professores da região Nordeste. Taliana Luiz.
6: O Maranhão tem o maior salário inicial para professores da rede pública estadual do Nordeste e o segundo maior do Brasil. Os dados são de um levantamento divulgado pelo Centro de Liderança Pública. De acordo com o estudo, o salário inicial dos professores maranhenses é de R$ 8.452,03 para uma jornada de 40 horas semanais. O estado fica atrás apenas de Mato Grosso do Sul, onde a remuneração inicial passa dos R$ 13.000. O levantamento informa ainda que a média nacional do salário inicial dos professores das redes estaduais é de R$ 6.212,36, enquanto o Rio de Janeiro registra o menor valor do país, com R$ 4.867,77. Segundo o Centro de Liderança Pública, as diferenças salariais entre os estados estão relacionadas à capacidade financeira, ao orçamento disponível e aos planos de carreira do magistério. A entidade afirma que valorizar os professores é essencial para atrair profissionais qualificados e

0: melhorar a qualidade da educação pública. Central de Notícias Brasil de São Luís, Taliana Luiz.
1: A seguir, reconhecimento facial pode chegar às escolas municipais de São Luís.
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3: A Câmara Municipal de São Luís analisa um projeto de lei que estabelece diretrizes para o uso de reconhecimento facial e outras tecnologias de identificação nas escolas da rede municipal de ensino, com o objetivo de reforçar a segurança de alunos, professores, servidores e visitantes. A proposta de autoria da vereadora Rosana da Saúde não obriga a implantação imediata do sistema, mas define regras para uma futura adoção, como o consentimento dos pais ou responsáveis e o cumprimento da Lei Geral de Proteção de Dados, garantindo a privacidade e a proteção das informações dos estudantes. O projeto também permite o uso de outras formas de controle de acesso, como os crachás, cartões eletrônicos e câmeras de monitoramento, e segue em análise nas comissões de Constituição e Justiça de Educação da Câmara Municipal antes de ser votado pelos vereadores. SESI e SENAI lançam cartilhas sobre os perigos das apostas online. Repórter Pedro Lacerda.
4: O SESI, Serviço Social da Indústria, e o SENAI, Serviço Nacional de Aprendizagem Industrial, lançaram duas cartilhas educativas sobre os perigos das apostas online, as chamadas bets. Os materiais são direcionados a estudantes e trabalhadores da indústria. Em linguagem acessível, as duas publicações explicam o funcionamento das apostas digitais e os impactos na saúde mental, nas finanças, nas relações familiares e no desempenho escolar e profissional. A cartilha voltada para as escolas busca estimular o diálogo entre estudantes, famílias e educadores, incentivando escolhas responsáveis desde a juventude. Já a versão para a indústria aborda os reflexos negativos das apostas no ambiente de trabalho, como queda de concentração, riscos à segurança e prejuízos à qualidade de vida dos funcionários. A iniciativa também busca fortalecer a competitividade do setor, já que dificuldades financeiras ou emocionais dos trabalhadores podem comprometer a atenção, a segurança e a produtividade nas empresas. As cartilhas trazem ainda orientações sobre educação financeira e a importância de buscar ajuda diante de sinais de perda de controle. A proposta integra as ações do SESI e do SENAI para ampliar a conscientização sobre as bets, um tema que tem ganhado cada vez mais relevância em todo o país. Da Rádio Nacional em Brasília, Pedro Lacerda.
2: Esporte.
3: Espanha e Bélgica avançam às quartas e a Argentina joga hoje. Repórter Bruno Mendes.
5: Nesta segunda-feira, mais duas equipes se classificaram para as quartas de final da Copa do Mundo, Estados Unidos, México e Canadá. A Espanha de Lamine Yamal venceu o Portugal de Cristiano Ronaldo por 1-0 e carimbou o passaporte para a próxima fase. A Bélgica bateu os Estados Unidos por 4-1 e também conseguiu classificação. Espanha e Bélgica se enfrentarão pelas quartas na próxima sexta-feira, às 16h em Los Angeles. Nesta terça-feira, mais duas partidas. A Argentina de Lionel Messi encara o Egito de Mohamed Salah no Mercedes-Benz Stadium em Atlanta, nos Estados Unidos, a partir de 1h. Técnico Lionel Scaloni falou sobre a criação de gols do time argentino e as jogadas aéreas da equipe.
6: Sim, seguro que isso também é importante porque hemos hecho gol de pelota parada.
7: Sim, com certeza isso também é importante porque fizemos gol de bola parada que trabalhamos bastante. Essa equipe sempre dá demonstração de caráter. Sofremos um empate por duas vezes e aí eu quero enfatizar que a equipe sempre foi para frente em busca do gol. Os caminhos nem sempre foram os corretos, mas eu estaria muito mais preocupado se não tivéssemos criado chances de gol.
6: Estaria muito mais preocupado se não hubiéramos tenido situações de gol.
5: Às 17h, Suíça e Colômbia duelam no estádio BC Place em Vancouver, no Canadá. Na Rádio Nacional em Brasília, Bruno Mendes.
3: O Jornal Central é uma produção do Departamento de Jornalismo da Central de Notícias Brasil. A técnica é de James Chaves e a apresentação foi de Tereza Cristina. Estarei de volta amanhã, neste mesmo horário, aqui na sua emissora. Obrigada pela companhia e até amanhã.
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1: Olá, meus amigos, um grande abraço. Está começando mais um Central Esportes, edição desta terça-feira, dia 7 de julho de 2026. Obrigado pela sua companhia, obrigado por estar conosco. Sempre é um grande prazer estar com você nas emissoras parceiras, nossas emissoras que estão retransmitindo o programa Central Esportes, uma produção da Central de Notícias Brasil. Muito obrigado, seja bem-vindo, seja muito bem-vindo. Estamos juntos mais uma vez. Aqui, a partir de agora, você confere os principais destaques do esporte na sua região e também no Brasil e no mundo. E os destaques de hoje, você confere. Imperatriz define logística de viagem para o Ceará, onde enfrentará o Ferroviário, jogo decisivo na terceira fase do Campeonato Brasileiro da Série D. Série C. MAC inicia a preparação para enfrentar o Ipiranga do Rio Grande do Sul, jogo que acontece no próximo domingo. Quartas de final do Campeonato Maranhense da Série B estão definidas. Oitavas de final da Copa do Mundo começa no sábado. Tem Noruega, Inglaterra, Espanha e Bélgica, França e Marrocos. Tudo isso e muito mais a partir de agora. Estamos juntos no ar mais um Central Esportes.
0: 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Olê, olê, olê, olê. 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
1: olê, olê, olê. 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Prossegue a Copa do Mundo hoje com mais 2 jogos. A bola vai rolar 1 da tarde para a Argentina e Egito. A Suíça enfrentando a seleção da Colômbia às 17 horas, horário de Brasília. Os 2 jogos de hoje na Copa do Mundo da dos Estados Unidos, do México e também do Canadá. Brasileiro Série B tem Atlético e Operário do Paraná. E ontem pela Copa do Mundo, os seguintes resultados. Portugal 0, Espanha 1. Espanha assegurou a classificação. Estados Unidos 1, Bélgica 4. A Bélgica garantida na próxima fase da competição. Portanto, venceu os Estados Unidos de goleada pelo placar de 4-1. E na primeira Copa do Mundo com 48 seleções, os confrontos das oitavas começam neste sábado. Serão 2 jogos por dia até encaminhar os classificados à próxima fase da Copa do Mundo. E no jogo entre Portugal e Espanha, destaque para a despedida, né? O grande destaque de ontem foi a despedida do craque Cristiano Ronaldo da sua última Copa do Mundo. Ele que tem 41 anos, foi o 6º Mundial da sua carreira e deixou o campo aos prantos, marcando o fim de uma era. Ele que se despede como o único jogador a marcar gols em 6 edições diferentes de Copas do Mundo. Foram 27 partidas e 11 gols no torneio. Parabéns, então, grande craque. O mundo do futebol vai ficar triste com a despedida, a aposentadoria do Cristiano Ronaldo, craque realmente, o jogador português. A Copa do Mundo em destaque, vamos falar da Copa do Mundo, hein? Copa do Mundo está chegando à sua reta decisiva, à sua reta final, então vamos saber agora as informações da Copa do Mundo. Chegando o repórter Bruno Mendes.
2: Nesta segunda-feira, mais duas equipes se classificaram para as quartas de final da Copa do Mundo, Estados Unidos, México e Canadá. A Espanha de Lamine Yamal venceu o Portugal de Cristiano Ronaldo por 1-0 e carimbou o passaporte para a próxima fase. A Bélgica bateu os Estados Unidos por 4-1 e também conseguiu classificação. Espanha e Bélgica se enfrentarão pelas quartas da próxima sexta-feira, às 16h, em Los Angeles. Nesta terça-feira, mais duas partidas. A Argentina de Lionel Messi encara o Egito de Mohamed Salah. No Mercedes-Benz Stadium, em Atlanta, nos Estados Unidos, a partir de 1h, técnico Lionel Scaloni falou sobre a criação de gols do time argentino e as jogadas aéreas da equipe.
3: Sim, seguro que isso também é importante, porque hemos hecho gol de pelota parada.
4: Sim, com certeza isso também é importante, porque fizemos gol de bola parada, que trabalhamos bastante. Essa equipe sempre dá demonstração de caráter. Sofremos um empate por duas vezes, e aí eu quero enfatizar que a equipe sempre foi para frente em busca do gol. Os caminhos nem sempre foram os corretos, mas eu estaria muito mais preocupado se não tivéssemos criado chances de gol.
3: Estaria muito mais preocupado se não hubiéramos tido situações de gol.
2: Às 17h, Suíça e Colômbia duelam no estádio BC Place, em Vancouver, no Canadá. Na Rádio Nacional em Brasília, Bruno Mendes.
1: Muito bem, vamos aqui com o programa Central Esportes. 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Vamos girando com mais informações aqui em destaque para você, o Central Esportes. Beleza, então, estamos juntos com Central Esportes, oferecimento também de alagmundodamídia.com e Rubraques. É isso aí, você conferindo os destaques de hoje aqui no Central Esportes. Na volta do intervalo, vamos falar do Imperatriz, vamos falar da seleção da Argentina, que joga hoje de olho em mais um título mundial, e as quartas de final do Campeonato Maranhense de Futebol, a classificação, tudo isso e muito mais. Na sequência, o nosso Central Esportes, que agora dá um tempo, mas volta já.
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1: Estamos de volta, meus amigos, aqui com Central Sports. Obrigado pelo seu carinho, obrigado pela sua audiência nas emissoras que estão conosco em todo o estado do Maranhão. Um grande abraço, hein? Eu tenho um recado muito importante. 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Vamos destacar o Maranhão Atlético Clube. Iniciou a preparação visando o jogo pela Série C para enfrentar o Ipiranga do Rio Grande do Sul no próximo domingo. Quem traz as informações é o repórter Jalber Pereira.
11: Maranhão. Olá, Roberto, uma excelente terça-feira para você e para todos que acompanham ao Central Esporte aqui pela sua emissora. Olha, o time do MAC voltou às suas atividades nessa segunda-feira lá no Parque Valério Monteiro para o compromisso do próximo domingo contra a equipe do Ipiranga do Rio Grande do Sul, em partida que será realizada na capital maranhense e válida pela 14ª rodada da terceira divisão. O MAC vem de derrota por 1-0 para o time do Inter de São Paulo, também atuando na capital maranhense, e agora, diante dos gaúchos, vai em busca da sua quarta vitória na terceira divisão, que já não acontece há 7 jogos. O Maranhão vem de uma sequência negativa de 7 jogos sem vencer e há 6 jogos sem marcar sequer um golzinho. Então o MAC já trabalha principalmente no seu sistema ofensivo para tentar mudar esse patamar, mudar essa história negativa do time nos últimos jogos. Para esse próximo compromisso, o MAC já terá 2 reforços importantes. A volta volta do meio-campista Vander, que cumpriu suspensão automática pelo terceiro cartão amarelo no jogo passado, assim como o atacante Will, outro jogador também importante que desfalcou a equipe atleticana nesse jogo diante da equipe do Inter de Limeira. Então, com todos os jogadores à sua disposição, o técnico Gerson Testoni já trabalha estratégias no sentido já de mudar esse patamar e fazer com que o MAC reencontre o caminho das vitórias. Lembrando que o Maranhão tem 14 pontos conquistados em 13 jogos disputados e com isso ocupa a 17ª posição na tabela de classificação. Caso não consiga vencer na próxima partida, pode entrar até mesmo na zona do rebaixamento, mas vai depender também de outras combinações de resultados. Nas próximas horas, a diretoria já deve anunciar a venda dos ingressos e vai contar mais uma vez com o carinho e a presença dos seus torcedores para que possa ter essa força extra e assim reencontrar o caminho das vitórias. O sinal de alerta já está ligado a algumas partidas lá no Parque Valério Monteiro, mas todos acreditam na capacidade e na força do seu elenco para que as vitórias possam ser reencontradas e assim o MAC consiga avançar na terceira divisão. Então é isso, essas as últimas do quadricolor maranhense para o público ouvinte que acompanha ao Central Esporte.
1: Você é Jalber Pereira. Beleza, então, tá aí o Jalber Pereira destacando as informações da equipe do Maranhão Atlético Clube. Logo mais tem as informações do Imperatriz, que tem dúvida no meio campo para a decisão contra a representação do Ferroviário. Mas agora vamos falar as informações do Esporte Amador com o repórter João Batista Varlan.
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12: Aos amigos do Central Esporte, um grande abraço. Roberto Ramos, um grande abraço. Aqui na cidade de Monção vamos ter as semifinais do Campeonato Municipal de Futsal. Às 19 horas, na quinta-feira, Boca Júnior e Juventude. E às 20 horas, no jogo principal, só resenha e Arsenal. Também, nesse final de semana, dia 12, a partir das 3 horas da tarde, vamos ter a grande final da Taça da Integração, envolvendo PEC e Palmeiras do Oiteiro. O jogo está chamando a atenção, porque se trata de dois grandes dentro do futebol aqui no município de Monção. Também vamos ter, está programado, o campeonato da MA 342-2026, o grupo A, Santa Maria, Cordeiro, Morros e São José. No grupo B, Vila Esperança, Canarana, Margarida Alves e Santa Helena. A competição está programada para começar dia 25 de outubro, às 14 horas, no campo do Martiliano. Cordeiros e Santa Maria, no jogo principal, São José e Morros. No domingo, dia 26, no campo do Martiliano, Vila Esperança e Margarida Alves, Canarana e Santa Helena. Esses são os jogos que vão movimentar aqui o futebol dentro do município de Monção nesse final de semana. Roberto Ramos, em nome da ampla, aperfeiçoada, organizada a voz do futebol, João Batista Valan, porque com a gente sempre o futebol tem mais emoção.
1: Beleza, estamos de volta. Valeu, João Batista Varlan, da região de Monção. Grande abraço também, fazendo um grande trabalho e que é uma grande expressão da comunicação nessa região. Grande abraço para o João Batista Varlan. Obrigado pela colaboração aqui no Central Esportes, tá bom? Olha, vamos falar da Copa Sub-18, que acontece também no interior do estado. Quem traz as informações é o repórter Márcio, é o Márcio do Fogoso, é isso? Vamos lá, Márcio.
13: Olá, Jalber. Neste domingo aconteceu a abertura da Copa Fogoso, a 8ª edição da Copa Fogoso, entre Guerreiro do Munim, o atual campeão invicto, né, do ano passado, né, contra a poderosa equipe Juventude, né, do Santiago, né, onde o Juventude ganhou, né, os Guerreiros do Munim no placar de 4-1, grande atuação do Josué, que foi eleito craque da partida, né? Tivemos a participação da nossa pré-candidata a deputada federal, Luísa Calvé, né, que esteve conosco prestigiando, né, este grande jogo, né, que aconteceu no Fogoso, né? Por isso que a Copa é Copa Fogoso, tendo como organizador É o mesmo, Márcio do Fogoso, diretamente para a Central do Esporte.
1: Estamos de volta, obrigado Márcio, com as informações aí da sua região, trazendo, e você que acompanha o nosso programa, pode mandar também as informações do seu campeonato, da sua comunidade, aqui para o Central Esporte, tá bom? E acompanhe durante toda a nossa programação as informações do esporte. Vamos destacar o time do Imperatriz. O Imperatriz deu sequência nesta terça-feira à preparação para o confronto decisivo diante do Ferroviário, válido pelo jogo de volta da terceira fase da Série D do Campeonato Brasileiro. Depois do empate por 1-1 na partida de ida, disputada no Frei Epifânio, o Cavalo de Aço precisa de uma vitória para garantir a classificação à próxima fase da competição. Em caso de novo empate, a vaga será decidida nas cobranças de pênaltis. Para a partida, o volante João Vitor é dúvida. O jogador sentiu dores na parte posterior da coxa e está em tratamento no departamento médico. A situação será reavaliada ao longo da semana para definir se terá condições de viajar com a delegação. Olha, o Imperatriz viaja na sexta-feira, né? Com destino ao Ceará, levando a esperança de conquistar uma vaga à próxima fase do Campeonato Brasileiro da Série D e obter o acesso à Série D, à Série C do Campeonato Brasileiro. Vamos girando com as informações do mundo da velocidade. E quem chega trazendo as informações da Fórmula 1 é o repórter Armando Capriotti.
14: Alô, galera que é apaixonada pela velocidade. Mundial de Fórmula 1, temporada 2026, nas ondas do rádio, no próximo grande prêmio, será em Spa-Francorchamps, na Bélgica. É um grande prêmio de Spa-Francorchamps. Os últimos 4 anos, teve um bom desempenho os carros, principalmente da RBR, com o piloto Max Verstappen, que teve a oportunidade de vencer em 2022 e 2023. Já no ano de 2024, na Bélgica, quem ganhou foi o piloto Lewis Hamilton. Ganhou correndo, até então corria pela Mercedes. Já no ano de 2025, quem ganhou na Bélgica foi o piloto Oscar Piastri, da McLaren. A McLaren já despontava como sendo a melhor equipe da temporada de 2024 e 2025. Se espera uma grande corrida, onde o piloto Lewis Hamilton e Charles Leclerc buscam mais uma vitória da Ferrari, colocando assim a Ferrari na briga pelo campeonato, coisas que já não acontecia há alguns anos. Também o piloto Kimi Antonelli, que é italiano, pela Mercedes, ele está desbancando o piloto George Russell, que é seu companheiro, e está na frente no Mundial de Pilotos. Também outro destaque, que a gente pode destacar, é do piloto brasileiro Gabriel Bortoleto, que está ficando só na 12ª colocação, porque são 5 equipes da Fórmula 1 que estão brigando hoje pelo título. Botamos dizer assim, ó, a McLaren, né, briga também pelo título, ela está brigando pelo título, a Mercedes briga também pelo título, a Ferrari agora está se agitando para brigar mais pelo título e também a RBR briga mais pelo título. Então essas 4 equipes, elas estão brigando pelo título. A Red Bull Bulls, ela não briga pelo título, mas ela está ali entre as 5 melhores equipes. E a equipe do piloto Gabriel Bortoleto, ela é a 6ª melhor equipe hoje da Fórmula 1. Ela está, assim, disputando ali a 12ª colocação, 13ª e às vezes a 10ª. Agora, os outros pilotos que tiveram muita sorte durante essa temporada, tanto da McLaren, da Alpine, eles tiveram muita sorte e tiveram mais pontos do que o brasileiro Gabriel Bortoleto. O brasileiro hoje tem 6 pontos, tudo conquistado por ele, correndo pela Audi. Então, esse vai ser o destaque da Fórmula 1 nesta temporada.
1: 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Vamos ficando por aqui, um abraço a todos e até amanhã com mais uma edição do Central Esportes.
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0: Muito boa tarde, galera ligada aqui no 87,9. Estou chegando, já estou aqui. É, estou de volta. Muito legal, muito boa tarde para todos. Olha, gente, 14 horas e 12 minutos. Já estou aqui com vocês, de volta aqui no Clube do Brega. Programa de todos os dias, de segunda a sexta-feira, às 14 às 16, encontro marcado com ele. É, o garotinho do Brega aqui com vocês todas as tardes. Grande Antônio Santos, grande repórter, aqui no Clube do Brega.
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0: A gente, o programa só está começando nessa tarde maravilhosa. Hoje é 7 de julho de 2026. Amanhã é o meu aniversário, né? Hoje é 7 de julho, amanhã é 9. Eu nasci no dia 9 de julho.
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0: Muito boa tarde a todos ligados aqui no centro da cidade, em todos os bairros. A você em todos os lugares, sintonizado no 87,9. 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
1: É você.
0: 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Estamos no ar, mais um programa para você, mais um líder de audiência a partir de agora. É, a Copa do Mundo está seguindo, daqui a pouquinho a gente traz informações de campeonatos locais, né? Sub-19, Copa da BR, Copa do Mundo, campeonato que estão acontecendo, tá certo? Aqui dentro do Minuto das Notícias, já já, tá certo? Estamos só iniciando o nosso programa.

estamos aqui nessa terça-feira maravilhosa, aqui 7 de julho. Estamos aqui mais uma vez com vocês. Está faltando aqui, ó, para o ano de 2027, hoje é terça-feira, 177 dias, está faltando aqui 177 dias para o ano de 2027, tá bom? E hoje é dia das paneleiras, rapaz, dia das paneleiras, faltando 177 dias para o ano de 2027. Estamos no ar de volta, né? Com vocês. Quem saiu de casa que fez a meditação, né? Quem foi que saiu de casa, falou com Deus antes de sair de casa, né? Quem que agradeceu ontem à noite, pela noite toda? Quem que agradeceu pelo dia, né? Quem que agradeceu o Papai do Céu? Você que já fez uma oração hoje? Almoçou, agradeceu pelo pão de cada dia? Vamos trazer aqui no nosso programa a meditação. Nosso programa, a gente inicia aqui o nosso programa com... Toda vez a gente faz aqui a meditação. E a meditação de hoje é sobre viver para honrar a Deus. A gente tem que honrar a Deus. Tem que... colocar o joelho no chão e pedir a Deus, né, por tudo de bom que Ele tem feito em nossas vidas. Às vezes nós somos falhos, erramos, pecamos, mas a gente tem que ter a humildade para chegar diante de Deus e dizer que sou arrependido, que não faço mais e que quero estar andando no caminho certo. Viver para honrar Deus, né, é o caminhar para encontrar o significado e a satisfação que buscamos. Perguntar-se quem estamos tentando agradar. Essa pergunta é para nós. Quem estamos tentando agradar? Será que nós estamos tentando agradar a Deus? Será que estamos tentando agradar a Deus? Essa pergunta é para nós mesmos. Quem estamos tentando agradar? Essa pergunta é importante. Se a gente está agradando Deus ou quem nós estamos aguardando, né? Agradando. Se nós estamos deixando Deus satisfeito ou não. Devemos nos esforçar, a gente deve se esforçar, devemos nos esforçar para sermos o melhor, né? Para ser melhor que podemos. E devemos também, né? Devemos também caminhar com Ele, porque Ele é a fonte de todas as coisas. Estava aqui, eu coloquei para ali. Então, olha, estamos aqui recebendo a visita do nosso diretor, Cícero Ferraz.

para saber quem estamos agradando, saber se estamos fazendo a coisa certa, a coisa correta. É isso aí, já estamos no ar de volta com vocês, aqui no programa Clube do Brega.

Estamos aqui de volta com vocês. Olha, a partir de agora você pode mandar mensagem de texto, de voz, aqui no 8606-2498, 98494-8524. 98494-8524. É só mandar mensagem de texto e de voz. Para mandar mensagem de texto e de voz, o telefone é esse: 8606-2498. Esse é o WhatsApp da rádio, certo? Você pode mandar mensagem de voz e a mensagem de texto. Para você ligar é 98494-8524. E se quiser ainda ligar, 85447352, tá bom? Muito obrigado. Muito obrigado você que está curtindo a gente pela Rede Mundial de Computadores, www.radioyeshua87.com, indo mais longe para ficar bem pertinho de vocês.

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Olha, gente, olha, 14 horas e 30 minutinhos aqui no 87,9. Mandar alô aqui para os nossos amigos que estão ligados com a gente em Belém do Pará. Alô, Mauro, em Belém do Pará. Vamos estar lá ligado, curtindo o programa. Também o Branco, do Rio de Janeiro. Branco, no Rio de Janeiro, está ligado com o nosso programa. Ainda lá no Rio de Janeiro também está Manuel, está ligado com a gente.

0: Alô pra galera do Monte Alegre, né? O pessoal tá curtindo a gente lá no Monte Alegre, aqui pelo nosso aplicativo. Lá no na Pelônia, nosso amigo Zé Carlos, sempre ligado com o nosso programa. Ex-vereador Zé Carlos, né? Sempre ligado com a gente. Também na Pedreira 2, né? O pessoal lá ligado com a gente. Boa tarde a todos vocês. Pessoal aí do Araguanã, do Alto da Colina. Nosso amigo Roxo, no Alto da Colina também, aqui na Curva da Linha. Aqui no Café da Mata, também pessoal ligado com a gente. Boa tarde para vocês aí do Café da Mata. Sempre curtindo o nosso programa.
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0: Pessoal tá ligado com a gente também aqui no bairro Salles, aqui no bairro Novo, bairro Vila Iraci, no bairro da Piaba. Pessoal estão com a gente na Avenida do Comércio, Rua das Flores, 7 de setembro, São Francisco das Neves. Tem muitos ligados com a gente no bairro do Trator. Audiência total nesse horário. Tá todo mundo com a gente, tá bom? Tá todo mundo curtindo o nosso programa. Vamos trazer sucesso. Vamos trazer mais uma DJ na volta, né? Na volta tem o nosso apoio cultural. Daqui a pouquinho a gente vai saber sobre o jogo da Argentina, né? A Argentina tá jogando. Daqui a pouquinho a gente vai trazer informações aqui também no nosso programa. Vamos lá, vamos trazer aqui o Rei da Gaia.

0: Geraldo Júnior no programa. Vamos lá, vamos seguindo aqui com o nosso programa. Vamos até às 16 horas, vamos estar aqui, com certeza. Vamos estar até às 16 horas aqui na 87,9. A gente vai ao nosso apoio cultural. Na volta tem o Minuto das Notícias.
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0: Vamos lá, gente, olha, 14 horas e 43 minutinhos aqui pra você que tá curtindo a gente. Obrigado pelo carinho de sintonia. Vamos aqui seguindo com o nosso programa. Agora vamos ao Minuto das Notícias. Vamos aqui ao... Vamos aqui ao Minuto das Notícias. A gente ainda continua jogando, né? A Argentina continua jogando. Daqui a pouquinho a gente vai trazer. Olha aí que coisa, né? O bonito aqui do Egito, né? Egito só na frente já tá. Vamos aqui olhar aqui. Teve um pênalti. Vamos ver aqui se teve o pênalti. Vê aí pra nós, Didi.
6: Em velocidade. Aí vem o pênalti. É, pra gente aqui não foi pênalti, né? Tá, ele fica forte o contato, o Messi cobra mal e o Chobin vai muito bem também na defesa. Você... Vai muito bem naquela defesa, depois do ótimo cruzamento do Depol com o McAllister fazendo ele trabalhar com a cabeçada. Ótimo lançamento do Paredes, que pra mim foi o jogador mais lúcido desse time argentino no primeiro tempo, né? Iniciando
0: a jogada. O brasileiro, a crítica estava grande.
6: E o
0: Julio, né?
6: Alves, pela primeira vez, tendo essa oportunidade.
0: Aí
6: de
0: o Messi, né? O Messi errando o pênalti.
6: Na reta final do primeiro tempo, ela começou a se impor um pouco mais tecnicamente. Mas está faltando um jogo mais forte de lado de campo, né, Mandinha?
7: Dona, as entradas de Paredes, Taliafico e Álvares foram boas no time da Argentina. Por mais que a Argentina ainda esteja oscilando coletivamente, as trocas que o Scaloni fez pro início do jogo melhoraram a equipe.
8: Vem aí mais 45 minutos. Vai ter que ser abençoado pro Maradona Argentina, porque por enquanto tá voltando pra casa. Argentina 0, Egito 1, oitava de final da Copa do Mundo.
0: É, a Argentina tá sendo castigada, né? O Messi errou um pênalti. É, assim como espero que no segundo tempo aí a Argentina possa. É, meu irmão, se voltar a Argentina pra casa, né? Negócio complicado, né? Tá aí. 1-0 Egito, a Argentina já errou um pênalti com o Messi, né? Mas mas é só os brasileiros que erram, né? Os brasileiros. É, o Messi não erra, né? Que é o Messi.

0: cabeça é o craque, né? É o ídolo, não erra, né? Gente, não tem disso não. Pênalti não é para qualquer um. Essa que é a verdade. É. O brasileiro errou, o Brasil pecou não ter marcado o pênalti, veio embora. É. Saiu aí, foi castigado por não marcar aquele pênalti. E agora a Argentina com o Messi, né? Errando um pênalti aí, está sendo castigado por não ter marcado o pênalti. Mas ainda tem 45 minutos para a Argentina resolver essa situação aí. A Argentina é um grande time. Olha, 14h45 aqui no Clube do Brega. 14h45. Vamos voltar para a
1: segunda. De final que até agora não viu nenhuma seleção virar um jogo. E que até aqui a Argentina não tinha passado por isso nessa Copa do Mundo com a sua equipe principal, né? Uma Argentina que venceu os 4 jogos. Que com tranquilidade navegou na Copa do Mundo até chegar no mata-mata. Quando vê essa fase de mata-mata, as coisas mudaram. A Argentina sofreu e teve que suar sangue para passar de Cabo Verde e que agora pela primeira vez na Copa do Mundo fica atrás do placar. Vamos ver se volta com alguma substituição. O time, é verdade, criou, né? Construiu, melhorou.
2: Luiz,
1: depois da pausa para hidratação, e o Fati vem aí.
2: Só uma estatística: a Argentina nunca venceu uma partida de Copa do Mundo e ela foi perdendo pro vestiário, tá? Nunca. Um empate e 9 derrotas. Isso nunca aconteceu. Ela vai ter que quebrar um tabu hoje aqui para se classificar no tempo normal, né?
1: E vamos ter substituição. Não vai dar mesmo, então, pro Eman Achu. Vem aí o Hamdi Fatih, que é um volante. Aí fechar ainda mais a casa a seleção do Egito, que vem para sua primeira mexida no jogo.
3: Inacreditável. Mas espera lá.
0: Tá aí, a gente tá acompanhando o jogo do... Acompanhando aqui o time da Argentina, né? Acompanhando aqui, a gente vai agora seguir com o nosso programa aqui. Vamos aqui aos minutos das notícias. É, minuto das notícias já aqui no nosso programa. É, vai começar o segundo tempo aqui, a gente vai ficar acompanhando para... tem muitos argentinos, né? Tem muitos torcedores argentinos aí. Muita gente está torcendo aí para o time da Argentina aí. Muita gente mesmo, né? Isso aí, vamos aqui ao minuto das notícias. Olha, o Maranhão é o terceiro estado do Brasil com mais inscrições no Prêmio Sebrae Mulher de Negócio 2026. Tá aí o Maranhão, saiu em terceiro lugar, terceiro estado do Brasil com mais inscrições no Prêmio Sebrae Mulher Negócio 2026. O estado registrou 650 candidaturas em 2026 e liderou o ranking no Nordeste e teve a alta de 48% em relação ao ano anterior no país. O Maranhão ficou atrás apenas de São Paulo e Minas Gerais.

Vamos aqui seguindo, 14h49, um PM prendeu um casal em flagrante durante um assalto a ônibus na Avenida do Jerônimo de Albuquerque, na Grande São Luís. Está aqui a polícia, a PM prendeu um casal em flagrante durante um assalto a ônibus na Avenida.

Avenida Jerônimo de Albuquerque, na Grande São Luís. Segundo a Polícia Militar do Maranhão, a prisão foi feita por um policial militar que flagrou o crime em andamento. Tá aí. Parabéns aí para a guarnição, né? Vamos aqui, olha. Um homem foi assassinado a tiro, né? E a mulher ficou ferida. Aconteceu na cidade de Maracassumé, no interior do Maranhão. Maracassumé fica ali perto de Nunes Freire. Fica entre Nunes Freire. Depois de Nunes Freire é Maracassumé, certo? É ali quem vai para Gurupi. Tá aqui. Um homem foi assassinado a tiro e a mulher ficou ferida lá na cidade de Maracassumé, aqui no interior do Maranhão, na região Alto Turi. Segundo a Polícia Militar, Talian Anastácio de Souza Mendes. Talian Anastácio de Souza Mendes era ex-detento e tinha várias passagens pela polícia. Certo? O nome dele é Tailan. É isso mesmo. Tailan Anastácio de Souza Mendes. É o nome do rapaz que foi assassinado. Ele era um ex-detento, já tinha sido preso. E tinha várias passagens pela polícia já, né? Uma mulher que estava na garupa da motocicleta que ele estava pilotando, ela ficou ferida, mas não corre risco para morrer. Acho que não vai acontecer o pior com ela, não. A mulher está fora de perigo. Motorista morre em batida frontal entre um carro e um caminhão na BR-230. Tá aí, o motorista bateu de frente aí, né? Com um caminhão na BR-230 no Maranhão. O acidente aconteceu na cidade de Balsas, né? Cidade de Balsas e Riachão. E deixou o trânsito bloqueado por mais de 5 horas. O motorista do caminhão não estava no local quando as equipes chegaram. Tá aí, as equipes da PR, da Polícia Rodoviária Federal, chegaram no local, mas o motorista do caminhão não se encontrava mais no local. Aqui outra matéria. Terceira vítima de acidente na BR-316 morreu no hospital, no Maranhão. Ana Paula Sena Laércio. Ana Paula Sena Laércio morreu nesta segunda-feira. Oh, Deus do céu, né? Morreu nesta segunda-feira, dia 6, após ficar internada em estado grave no Hospital Regional Doutora Laura Vasconcelos, na cidade de Bacabal. Ela é uma das quartas vítimas que seguia internada. DJ, tem como você abrir aí essa matéria pra gente? Essa matéria deve ser a matéria, tá aqui, ó. Morreu nesta segunda-feira, dia 6, a professora Ana Paula Sena Laércio. Rapaz, ela é pedagoga, né? Pedagoga Ana Paula Sena Laércio. Ela é a terceira vítima do acidente registrado na BR-306 na zona rural de Olho d'Água das Cunhã, no interior do Maranhão. Ela estava internada em estado grave após o carro em que ela viajava sair da pista e desceu em uma ribanceira durante a
durante uma viagem para Teresina, no Piauí. Logo após o acidente, morreram no local Helena Silva Fernandes Sena, a mãe de Ana Paula. As duas vítimas ficaram presas nas ferragens. Tá aí, rapaz, tristeza, né? Tristeza grande. Tá aqui, de acordo com as investigações, as vítimas estavam em um carro de passeio que seguia para Teresina. Durante o trajeto, a pessoa que conduzia o veículo tentou desviar de um animal na pista. Rapaz, esse problema de animal solto na pista aí, esses donos de fazenda, de terreno, que não toma cuidado com os animais, acaba acontecendo um negócio desse. Tá aí, o animal estava no meio da pista, ele tentou desviar, vinha em alta velocidade e acabou descendo, né? Na manobra, o carro bateu, né? Na manobra, o carro pequeno bateu no pneu da carreta. É. Saiu da rodovia e desceu em uma ribanceira. Rapaz, um negócio complicado, viu? Foi uma batida. Olha aqui o carro todo amassado, meu Deus do céu. Ana Paula e outra vítima, que não teve o nome identificado, foram socorridos por equipe de serviço de atendimento móvel de urgência, SAMU, e levado em estado grave para o Hospital Regional Doutora Laura Vasconcelos, na cidade de Bacabal. O estado de saúde da quarta vítima não foi divulgado, mas ela também não estava tão assim passando mal, né? Os corpos de Jesse Sena Laércio e Ana Paula foram enterrados hoje pela manhã. Aliás, vão ser enterrados hoje à tarde, perdão, né? Porque aqui está dizendo que essas pessoas são de Governador Nunes Freire. Elas vão ser enterradas hoje, terça-feira, às 4 horas da tarde. Por volta das 4 horas da tarde, com certeza, lá no cemitério de Governador Nunes Freire. Elas eram de lá, né? E a Argentina continua perdendo, né? Tá aqui, ó. 51 minutos. 1-0 para a Argentina. Rapaz, o Egito aqui tá voltando é pesado na Argentina, né? O Egito. Time do Egito, né? E o Messi errou um pênalti. Aí o cara tão criticando aí o brasileiro porque errou, né? Rapaz, pênalti não é para qualquer um. Não é para qualquer um, meu amigo. Principalmente aqui na Copa do Mundo, né? Que é coisa séria, né? É isso aí, gente. Vamos seguindo aqui com o Minuto das Notícias. Ainda tem mais a informação aí, Didi? Ainda tem mais informação?

0: Vamos aqui, olha, a Polícia Federal investiga fraude de 3,7 milhões. É dinheiro demais, meu amigo. Eu queria ter menos de 50 centavos hoje para tomar uma dose de caninha da roça, né? Tá aqui, ó, a Polícia Federal investiga fraude de 3,7 milhões do seguro defeso no Maranhão. O escritório de advocacia é alvo de busca e apreensão. Quatro mandados de prisão e apreensão foram cumpridos na capital, São Luís. A investigação aponta que o escritório da advocacia e também tinha gerenciadores, ele simulava o vínculo como a pesca artesanal para obter os benefícios irregulares. É um negócio complicado. Pense numa coisa complicada, esse negócio de do cabo desviar verba, né? Uma hora aí vai indo, bagunça no meio do campo. É um negócio complicado, né? Aí, meu amigo, agora faz assim na história, a maré não está para jacaré. Essa aqui é a verdade, né? Um homem que estava desaparecido é encontrado pela Polícia Rodoviária Federal andando às margens da BR-135 no Maranhão. Ah, esse aqui saiu de casa, estava andando aí pela beira da pista, segundo a informação da Polícia Rodoviária Federal. Segundo a informação da Polícia Rodoviária Federal, ele foi localizado. Ele estava desorientado. Ele estava em Itapecuru Mirim após caminhar desde São Luís. Rapaz, andou demais. Andou de São Luís até Itapecuru Mirim. O homem tinha um boletim de ocorrência de desaparecimento registrado desde 29 de junho. Valeu! Acabou aí o Minuto das Notícias. 15 horas certinho, né? Acabou o Minuto das Notícias. Vamos para o segundo bloco. Vamos aqui para o segundo bloco musical do nosso programa. Depois do nosso apoio cultural, a gente volta aqui com o nosso programa. Nós ainda vamos falar sobre esporte, né? Copa da BR também. Falar sobre a seleção de Nova Olinda. E falar também sobre a Copa Sub-19 aqui de Nova Olinda, que está acontecendo aqui em Nova Olinda, tá certo? Já a gente volta depois do nosso apoio cultural. Vem o segundo bloco e a gente agradece você que está sintonizado com o nosso programa.
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Valeu, galera, para você ligado com a gente agora. Estamos aqui, olha, 59 minutos. A seleção do Egito fez mais um gol. Está sendo analisado aí? Está sendo analisado aí pelo VAR? Vamos ver se está sendo analisado aí pelo VAR aí, o gol que foi feito agora há pouco. O gol não valeu, né? Rapaz, mas sinceramente, as equipes de árbitro da Copa do Mundo deixaram muito a desejar, viu? O cara passou de trás no contra-ataque, ainda foi puxado, o cara fez o gol e eles anularam aí o gol aí, simplesmente porque o jogador pegou na camisa do argentino. Tá aí, 1-0, foi anulado o gol que foi feito aí pela equipe, pela seleção do Egito. Mas não tá fácil não, né? Pra quem diz que é só brasileiro que erra pênalti, o Messi errou um pênalti, né? Não tá fácil aí pra Argentina não, o sufoco tá grande. Olha, gente, a prefeitura de Nova Olinda do Maranhão, aí na pessoa do prefeito Ari Menezes, do vice-prefeito Ronildo da Farmácia, todo o pessoal lá da equipe de governo, a prefeitura continua fazendo aí, o serviço de colocação de asfalto. Agora estão colocando aqui na Rua das Neves, vai ser colocada essa camada asfáltica aqui na Rua das Neves. Está sendo colocado aqui também numa parte da avenida. O bairro do Trator também já recebeu o asfalto. Estive lá, passando por lá. Tá tudo bonitinho, tudo bem feito. Aquela rua da Baixada ficou top de linha. E continua, né? A prefeitura está continuando aí com a colocação do asfalto. E aqui a Rua das Neves agora está recebendo, né? Camada asfáltica aí, nossos amigos, pessoal que estão colocando aí o asfalto. Se você estiver com o radinho ligado, ó, boa tarde aí pra vocês, viu? Se você tiver algum argentino aí, tá aí, ó. A Argentina tá perdendo para o Egito, né? Se tiver com o radinho ligado, boa tarde pra vocês aí. Um bom trabalho. 15 horas e 11 minutos. Vamos trazer. Essa aqui é a sofrência, né?

0: Matheus Santos, o repórter.
1: Valeu, estou aqui de volta com vocês aqui no Clube do Brega, programa Hora da Sofrência. 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

Valeu, você curtiu aí, Roberta Miranda. Muito bom o sucesso de Roberta Miranda, né? Aqui para você que está ligado com a gente, obrigado pelo carinho de sintonia de todos vocês. 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

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Isso aí. Agora, a seleção do Egito 2 e a seleção da Argentina 1. O jogo tá pegando fogo, né? Tá bom demais. A gente tá acompanhando aqui, ó. 2-1. O Egito fez 2-0. O Messi acabou errando um pênalti também. O Messi acabou errando um pênalti. E o Egito fez 2 gols e agora a Argentina acabou fazendo um gol. O tempo está 80 minutos. Está perto de terminar. Olha, gente, vamos trazer agora mais um sucesso. Aqui eu vou mandar um alô para a vozinha Alda, vozinha Maria de Jesus. Vozinha Maria de Jesus. Vozinha Maria Oneide, vozinha Eugênia Pereira, dona vozinha Maria Raimunda, que é a dona Diquinha aqui, que é minha vozinha também, nesse horário ela não perde o programa, está lá ligada. Maria da Glória, que é a esposa do seu Cláudio, vozinha também, Maria Mercê, tive o prazer de encontrar ela no Arraiá. Dona Nazaré, na Avenida, que é a minha vozinha também. E a dona Gracinha, no bairro Salles. E a dona Francisca, de 7 de setembro, que também são nossas vozinhas. Tá, todas elas estão ligadas, tenho certeza. Vou mandar agora um alô aqui para o nosso amigo Fagner, né, que é o filho da vozinha Graça, né? Da dona Graça aqui, que é a mãe da Evinha. Fica lá pertinho da minha residência, né? Dona Graça, costureira, né? Lá na residência dela, ela faz o trabalho de costura, né? E também ela vende gelo lá na residência dela. E o meu amigo Fagner tá lá, com o radinho ligado, curtindo também aqui o nosso programa. Olha, o Guilherme Melo Campos. Guilherme Melo Campos perdeu o cartão do SUS. Olha, Guilherme, vem buscar, rapaz. Teu cartão tá aqui na emissora. Guilherme Melo Campo,
Isso, Guilherme Melo Campos. Perdeu o cartão do SUS e o cartão dele se encontra aqui. É só ele vir buscar aqui com a gente, tá bom?

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0: Estamos de volta aqui no 87,9. Agora a Argentina acabou de empatar aí, né, rapaz? A Argentina empatando aí com o Egito em 2-2. O jogo tá bom. 2-2 aí, Argentina e Brasil. O jogo tá caminhando para as prorrogações e também para as finalidades. Vamos ver aí, ainda tem muito jogo, né? Prorrogações são dois tempos, né? Primeiro e segundo tempo, tem muito jogo aí. As duas seleções estão à altura, né? A Argentina estava perdendo de 2-0, aí passou para 2-1. O Messi ainda acabou errando um pênalti, mas agora está em empate em 2-2. Olha, 15h38, a gente vai seguindo. Olha, o Guilherme Melo Campos perdeu os seus documentos. Mandar alô para o Fagner. O Fagner é o filho da Dona Graça, tá lá no rádio, né? Com certeza tá ouvindo o nosso programa e assistindo o jogo da Argentina e Egito, né? O nosso amigo Fagner, né? Não é Wagner, não, é Fagner. Nosso amigo Fagner. Isso mesmo, é o nome, certo. Tá chamando, era Wagner, é Fagner, que é o filho aí da Dona Graça, costureira, aí na Rua Holanda, tá bom? Alô pra Dona Graça também, também que está ouvindo o nosso programa. Tá trabalhando, tá ali trabalhando e ouvindo o programa, né? Isso mesmo. 15h39, vamos trazer o Rei da Gaia, aqui pra tocar aqui, ó. Cabaré do Rei da Gaia. Ah, meu Deus do céu. Vou abrir um cabaré no Maranhão.
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0: Valeu, gente! Valeu, valeu! 15 horas 53, já na reta final do programa. Alô, boa tarde! Tudo bom com vocês? Toca aí pra mim, Reginaldo Rossi. É. Tá aí o pessoal mandando avisar a galera argentina. Tá tomando 2-0, isso mesmo. Já empatou, já tá empate, né? Tá aí, Argentina e Egito estão empatando. Não sei se já. Estão empatando, estão indo aí para a disputa da prorrogação, tá bom? A música, Reginaldo Rossi, pode colocar qualquer uma, tá? Aqui é o Valdeir, Pouso Alegre, Minas Gerais. Ele falou que vai na quinta-feira ao Rio de Janeiro ver a filha dele, tá certo? Que é a minha sobrinha que mora no Rio de Janeiro. Tá aí, Valdeir, parabéns para você, né? Vai ao encontro da sua filha, Deus abençoe a tua viagem, abençoe você, abençoe a Zilda. A Zilda vai também? Leva a Zilda também, né? Leva a Zilda, leva os meninos, todo mundo pra olhar, pra ela vir, né? meu irmão, aí a passagem fica cara, né? Grande abraço pra você, meu irmão. Tudo de bom, felicidade. Já já eu volto pra encerrar o programa.
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Valeu, gente. Olha, já vou ficando por aqui, prometendo, não sei se vou vir amanhã, né? Porque amanhã eu vou no hospital, a gente vai fazer uma pequena cirurgia lá no hospital, no horário do meu programa. Não sei se vai dar para me vir, certo? E aí, amanhã também é dia do meu aniversário, né? E de já, se eu não vir amanhã, mas depois da manhã, eu poderei, não sei, né? Só Deus que sabe. Depois da manhã, amanhã é quarta-feira. Talvez na quinta-feira eu estarei por aqui, tá bom? Um grande abraço, tchau, tchau.

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Alô, ouvinte, boa tarde. Já está entrando aqui na Rádio Xua, mais um grande programa de audiência, programa Ritmo Quente. E através dessa programação você vai ouvir a partir de agora música de todos os tempos e de todos os ritmos. E quem vai ficar aqui na sua companhia até as 5 horas da tarde é essa figura de sempre, Robson Júnior. E aí, para você participar da nossa programação, é só você pedir a música da sua preferência através do telefonema do WhatsApp. Telefone para seu pedido musical é 9898-494-8524. E o número do WhatsApp para você pedir seu sucesso preferido é 9898-6062-498. Hoje é terça-feira, 7 de julho de 2006. E a gente já começa o programa de hoje com um belíssimo sucesso de música brega. É do cantor Nilson César, né? É esse que é o nome do cantor.

0: beleza. Agora sim, na cidade de Nova Olinda são 16 horas mais 11 minutos, isso mesmo, são 16 horas mais 11 minutos na cidade de Nova Olinda do Maranhão. 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Vamos viajando com mais sucesso? Vamos tocar agora música de Seresta e do cantor Gelson Santos.
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Ok, estou de volta. Agora sim, na cidade de Nova Olinda, são 16 horas e mais 29 minutos. 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Manda um alô especial aí para os ouvintes residentes aí, é no povoado de Monte Alegre. Também vai um alô para os ouvintes residentes no povoado Santa Cruz. E aqui na cidade de Nova Olinda, vai um alô especial para o senhor João do Edgar e Família, residente aí na Rua do Gormestre, esquina aí com a Rua dos Americanos. 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

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Vamos com mais sucesso? Vamos tocar música aí de Galego dos Teclados.

Beleza, agora sim, na cidade de Nova Olinda, são 16 horas mais 37 minutos. E vamos dando continuidade com mais sucesso. Vamos tocar agora a música de Luana Magalhães. A gente vai tocar a música Chora, para atender o pedido musical do Vini Zeveira. Zeveira participa da programação. Ele pede e oferece esse belíssimo sucesso para todos os ouvintes que estão na escuta, que está sintonizado na nossa frequência.

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Ok, estou de volta. Agora sim, na cidade de Nova Olinda, são 16 horas mais 46 minutos. É isso mesmo, são 16 horas mais 46 minutos. 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

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Vamos ver a gente com mais sucesso? Você Não Presta, é a música que a gente vai tocar agora aí, pra você matar a saudade do cantor Amado Batista, música que fez grande sucesso na década dos anos 80.

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Beleza, agora sim, na cidade de Nova Olinda, são 16 horas, mais 58 minutos. Programa Ritmo Quente, chegou ao final. Mais uma vez, a gente agradece a Deus por mais uma tarde de trabalho. E eu estarei de volta para fazer essa mesma programação para você, amanhã, a partir das 4 horas da tarde. Portanto, boa tarde a todos e até amanhã, se Deus quiser.

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Senhor, povo de Deus, a paz do Senhor, estamos no ar hoje, terça-feira, ou desculpa, segunda-feira. Terça-feira, hoje, terça-feira, dia 7/7/2026. Terça-feira, 7/7/2026.

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0: Jorge, essa música eu escrevi para quem quiser saber o endereço de Deus. Porque às vezes o desespero é tão profundo que você precisa falar com Deus pessoalmente. É vontade de chegar a Deus, qual que é a rua que o senhor está? Fala a rua e o número que eu vou para aí.
1: Vou correndo.
0: Vamos correndo. Vamos junto para lá?
2: Bora, bora.

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2: Da Maranhão, alerta, alerta, tá chegando para você aqui o Ronda Central.
3: E é...
2: hoje, terça-feira, 7 de julho de 2026.
4: Acabou.
2: A produção e apresentação é com nós.
1: Jonas Mendes.
2: Eu e você e todos nós juntos também. Tu tá sorrindo? Te segura que o pau vai quebrar. A partir de agora, audiosonoplastia é com ele, Jame Chaves.
5: Lá é ele,
2: o malvadão do Maranhão. Atenção, atenção, atenção para os destaques de hoje. Confronto a tiros deixa dois mortos. Bandidos continuam assaltando coletivos na Grande Ilha. Aumenta o número de mortes nas rodovias federais do Maranhão. Bandido rouba e polícia recupera veículos. Com esses e outros, está no ar o Ronda Central.
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7: 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Daí...
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2: É ele mesmo com você, comunicando com o pé no chão, falando linguajar do povão, diretamente aqui da nossa capital maranhense, São Luís do Maranhão. A capital da terra das palmeiras. Vamos seguindo. Muita informação. Olha a bronca rolando na cidade, aqui na Grande Ilha, para todo lado. Para você ter uma ideia, chega agora há pouco aqui para a gente. Felizmente, não tivemos mortes nas últimas 24 horas. Mortes violentas aqui na Grande Ilha, de acordo com o ICRIM e também com o IML de São Luís. Nas ocorrências, está até o gogó. Meu amigo, na tarde de ontem, segunda-feira, de acordo com o CEPAN-SUL, aí através do trabalho coordenado pelo tenente-coronel Soares Júnior, tivemos aí um trabalho feito pelo 1º Batalhão, que prendeu na Feira do Anjo da Guarda um homem com mandado de prisão em aberto. Ele é considerado de alta periculosidade e foi encontrado na Avenida Moçambique. Houve resistência por parte dele, foi preciso ser usada algemas. E uma moto Fan 160 de cor vermelha também foi apreendida com esse elemento. O suspeito foi levado para o 5º Distrito Policial na área Itaquibacanga. Também ontem, o trabalho também aí pelo CEPAN-SUL fez aí uma ronda e recebeu denúncia de indivíduos armados perto da linha de trem lá no bairro Pedrinhas. Olha que, de forma muito ousada, os suspeitos atiraram contra a polícia, que teve que revidar, e eles fugiram do local e deixaram lá o rifle. E aí a polícia encontrou o rifle calibre 28 com 11 munições. Veja que o negócio não tá fácil, viu? Aqui na Grande Ilha. Também ontem tivemos um arrombamento a veículos no bairro do São Francisco, 3 elementos e uma mulher que praticaram o arrombamento. Eles foram presos pela polícia. No bairro Santa Bárbara foi localizada uma moto roubada. No bairro de Fátima, próximo ao Hospital dos Guarais, também dessa vez foram lá buscar a moto do cidadão, uma moto bis. uma Moto Bros, e até agora não se tem um paradeiro. No bairro Jardim Tropical, em São José de Ribamar, também roubaram uma moto. E outra moto também foi roubada no bairro do Jaracati. Foi agarrado, olha, o cara roubou no Jaracati e levou pra área Itaquibacanga, quer dizer, pra sujar os camaradas de lá. É por isso que o pau quebra entre bandido com bandido. O cara vai roubar num local e leva pra lá pra sujar. Então aí a polícia foi lá e conseguiu recuperar esta moto roubada. Vamos acionando aqui a companheira Letícia Maranhão, que ela tem informação aqui a respeito do curso para capacitar agente de segurança. Não é isso, Letícia? É com você.
3: Teve início a 4ª edição do curso de inteligência financeira, uma capacitação voltada para profissionais das forças de segurança pública que atuam no enfrentamento ao crime organizado.
4: Então, durante toda a semana, vamos ter aulas onde os nossos policiais civis terão capacidade de analisar e fazer toda a instrução do inquérito policial com análise financeira, com técnicas desenvolvidas aqui pelo Centro de Inteligência, né, onde será possível fazer toda essa análise do âmbito financeiro do crime de lavagem de dinheiro no tráfico de droga, nas organizações criminosas e nos demais crimes.
3: O treinamento reúne agentes de diferentes instituições e tem como objetivo fortalecer as competências técnicas, analíticas e estratégicas necessárias para identificação e investigação de crimes financeiros e esquemas de lavagem de dinheiro.
8: Com foco numa investigação criminal para recuperação de ativos, investigação criminal para entender a dinâmica econômica de enfrentamento à criminalidade organizada. Por isso é uma oportunidade imprescindível, uma oportunidade de extrema relevância para a capacitação da Polícia Judiciária do Maranhão.
3: Durante o curso, os participantes têm acesso a métodos, ferramentas e técnicas de inteligência financeira com foco na produção de conhecimento estratégico para subsidiar investigações e operações policiais.
9: É uma excelente oportunidade de trocar conhecimentos com os colegas daqui do estado do Maranhão, tendo em vista que hoje as organizações criminosas estão cada vez mais procurando ocultar valores, ocultar dinheiro, né, proveniente do crime. E esse conhecimento de inteligência financeira visa capacitar as forças de segurança para que consigam, com tecnologia, com inteligência, cada vez mais alcançar esses valores que estão sendo ocultados.
1: Jonas Mendes.
2: Voltando aqui com você, o bicho tá pegando. Também aí, olha, na noite de ontem, um policial militar identificado como Azevedo, na Avenida Jerônimo de Albuquerque, ele observou um ônibus trafegando devagar e percebeu um passageiro tentando pular pela janela. Veja só que absurdo! Ele fez abordagem e identificou um homem e uma mulher, ameaçando o motorista com uma arma branca. E aí o PM, no alto lá da sua competência, determinou a prisão. Com apoio da viatura lá da Coab, o casal de assaltante estava com o celular e já o dinheiro, fruto de assalto que já tinha praticado dentro do coletivo. Aí eles foram encaminhados para a delegacia do Coatraque e para serem autuados pelo crime que cometeram, mas não passaram aqui a informação nominal deste casal malaco. Eita, casal danado esse aí, viu, rapaz? Olha, nas rodovias federais tem aqui algumas informações que chegaram recentemente para nós. A PRF encontrou, inclusive, em Itapecurumirim, um homem que estava desaparecido desde o dia 29 de junho. Ele estava desorientado, segundo informações da BR-135, e foi levado para a Polícia Civil aqui em São Luís para se reencontrar com a família. A PRF também flagrou um caminhão com arla 32 adulterado na BR-222 em Barra do Corda. Durante a fiscalização, na sexta-feira, o teste apontou contaminação por minerais no reagente. O motorista foi autuado por equipamento inoperante e responde por crime ambiental. O veículo foi liberado e o caso segue aí à disposição da justiça. A justiça é quem vai determinar o destino. Vamos rapidinho aqui, acionando mais um companheiro na Baixada Maranhense, o Batista Peixoto. Segundo informações, o pau cantou, o bicho pegou feio na Baixada Maranhense. Crimes aconteceram por lá, é isso aí, Batista, é com você.
10: Uma ocorrência grave foi registrada no município de Turiaçu. No povoado Colônia Amélia, Rubenilson Silva Gomes, 37 anos, foi morto após ser agredido com diversos golpes de um pedaço de madeira. Segundo testemunhas, a vítima e o suspeito, conhecido apenas como Marquinho, consumiam bebida alcoólica em um bar da comunidade antes de seguirem para uma área próxima ao campo de futebol onde ocorreu o crime. Após o homicídio, o autor fugiu e, apesar das buscas realizadas pela Polícia Militar, não foi localizado. Nesta cidade de Pinheiro, duas ocorrências de tentativa de homicídio mobilizaram as equipes policiais. Um homem identificado como José Eurico Arouxa foi esfaqueado durante uma discussão com sua companheira, conhecida por Meire, no bairro Antigo Aeroporto. A vítima foi socorrida em estado grave, encaminhada ao Hospital Regional Dr. Antenor Abreu, onde passou por cirurgia. Testemunhas relataram que a suspeita ameaçava matar a vítima durante a agressão. A mulher conseguiu fugir e continua sendo procurada. Na zona rural do povoado Ribeirão do Sítio, um homem foi atingido por dois golpes de faca após um desentendimento durante uma festa de aniversário. De acordo com a Polícia Militar, vítima e suspeito ingeriam bebida alcoólica quando iniciou a discussão. O autor, identificado apenas como Sérgio, fugiu antes da chegada da polícia e não foi encontrado. Outra ocorrência registrada nesta cidade envolveu uma briga entre dois homens na Praça de Pacas. Ambos consumiam também bebida alcoólica quando iniciaram uma discussão que terminou em agressões físicas, utilizando uma garrafa de cerveja. Os dois sofreram ferimentos, sendo um atingido na cabeça e o outro na região das costas, recebendo atendimento no Hospital Antenor Abreu. Em Santa Helena, um grave acidente de trânsito foi registrado durante o evento de São João, realizado na Praça José Sarney. Segundo a Polícia Militar, o condutor de um Fiat Punto, apresentando sinais visíveis de embriaguez e sem possuir carteira nacional de habilitação, perdeu o controle do veículo ao tentar beijar a esposa, que está grávida. Ele colidiu contra um ônibus. Uma passageira ficou ferida e precisou ser socorrida pelo SAMU. O motorista foi preso em flagrante pelos crimes de embriaguez ao volante e por dirigir sem habilitação. Também em Santa Helena, um homem sofreu graves ferimentos após ser atacado com golpes de faca na região do abdômen e do pescoço. Conforme relatos de testemunhas, a agressão teria sido praticada por dois suspeitos, identificados apenas como João Vitor e Cláudio, que fugiram logo após o crime. A Polícia Militar realizou buscas, mas ninguém foi preso. De Pinheiro, na Baixada Maranhense, Batista Peixoto.
1: Jonas Mendes.
2: Ele mesmo com você. O negócio está feio nas rodovias federais. Olha, tivemos mais uma motocicleta que se envolveu em um acidente com um animal lá na BR-230. E em Balsas, um homem de 40 anos, ele morreu ontem após colisão entre um carro e um caminhão na BR-230. A vítima foi identificada como Michel Lopes. Ele não resistiu e morreu no local. O caminhão ficou, inclusive, atravessado e a rodovia ficou interditada por mais de 5 horas. Só este ano, dados da PRF diz que na BR-230 já teve 13 mortes e a PRF fica alertando aí, alerta, alerta, alerta aí, tome cuidado. Vamos chamar aqui rapidamente o nosso intervalo. Já já a gente volta com o Ronda Central.
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4: E ele mesmo, voltando com você. Briga de gente grande aqui no Brasil. Olha, presta atenção aí. O ministro Flávio Dino, também Gilmar Mendes e Cristiano Zanin do STF, eles determinaram que os presidentes de 7 tribunais de justiça aqui no Brasil enviem até 48 horas explicações sobre as folhas de pagamento de magistrados referente aos meses de abril, maio e junho e mais julho deste ano. As decisões tiveram como base notícias que apontam um suposto desrespeito por parte de diversos tribunais estaduais. Aí a decisão veio lá do STF, meu amigo. E olha, os estados que terão que atender essas determinações com prazo de 48 horas, meu amigo, tem vários aqui. Dentre eles, lamentavelmente, o estado do Maranhão também aparece aqui. É o estado de Goiás, é o estado do Distrito Federal. E tá aqui, eu vou dizer para você aqui, os tribunais que terão que atender as determinações é Distrito Federais, Goiás, Maranhão, meu Deus do céu, Maranhão tá também, olha, Paraná, Rio de Janeiro, Rio Grande do Norte e Rondônia. Então tem 48 horas para responder aí para o STF. E olha, gente, dois homens foram mortos a tiros ontem no bairro Setúbal, em Bacabal, no interior do estado. Quem tem mais informações é o repórter Jauber Pereira. É com você, Jauber.
5: Você é careca. 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
6: Dois homens foram mortos a tiros na noite dessa segunda-feira no bairro Satúbal, na cidade de Bacabal, no interior do estado. De acordo com as primeiras informações, criminosos armados teriam chegado ao local e efetuado diversos disparos de arma de fogo contra um grupo de pessoas que estava nas proximidades de um bar. Uma das vítimas, identificada como Jadson, também conhecido como JP, de 27 anos de idade, morreu ainda no local do crime, antes da chegada do socorro. Durante a ocorrência, policiais encontraram com a vítima uma grande quantidade de munições e dois carregadores. A segunda pessoa atingida, identificada apenas como Pepetinha, foi socorrida e encaminhada ao Hospital Regional de Bacabal, mas não resistiu aos ferimentos e morreu após dar entrada na unidade de saúde. As circunstâncias do ataque e a motivação do crime são investigados pela Polícia Civil, que também trabalha para identificar os autores da ação criminosa. Central de Notícias Brasil, Jauber Pereira.
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4: Ele mesmo com você. Valendo. Olha, rapaz, não fale, pelo amor de Deus, não fale em Noruega. Se falar em Noruega aqui no Brasil, é maior desespero, é correria pra todo lado. Tá todo mundo ainda com medo do rala. Tem hora que a gente pensa que o cara que tá narrando o jogo, ele tá se associando com uma arrancada do carro. Rala. O Brasil não pode ouvir falar nesse cara aqui que dá tremedeira em todo mundo. O cara acabou com a seleção brasileira, senhor. Que é isso? Tanto é que criou um clima, ou seja, um clima de discórdia, inclusive lá no Lava Boa, em São José de Ribamar. Inclusive, meu amigo Luan, ele esteve lá com a sua Mercedes, foi tão elegante, mas chegou lá, meu amigo, o cara ficou desorientado, e foi briga, pancadaria não, foi só bate-boca, mas foi de baixo nível. Lá no Lava Boa, em São José de Ribamar, o próprio boi da cidade acabou fazendo feio lá. Foi briga, foi confusão. Tudo isso certamente que é efeito ainda do que aconteceu com o resultado do jogo da seleção brasileira. Quer dizer, o boi terminava meia-noite. O jogo foi muito antes. Com o resultado do jogo do Brasil, o clima ficou tenso para todo lado. E aqui em Ribamar, o pau cantou que a briga foi entre cantadores do Boi de São José de Ribamar. Agora, dorme com esse barulho. Você vai para o Despino do Somaçal, briga lá. Boi da Maioba com o Boi de Guaíba, boi aí envolve os outros boi que não tem nada a ver. Aí vai lavar o chifre e o rabo do boi em Ribamar. Lá o pau quebra também. E sobrou pro meu colega Luan. Até agora ele tá meio desorientado aqui, não sabe nem como agir. Não sabe nem como agir. E agora ele está na mão de um psicanalista. O psicanalista. Ele está fazendo um processo de emersão. Rapaz, olha que situação chegou aqui na Central de Notícias, rapaz. Logicamente que o patrão aí ele deve se manifestar e procurar uma forma aqui de ajudar o companheiro que está sem rumo, sem eira e sem beira. E aí, mais uma vez, eu agradeço ao colega Jami Chaves por não seguir o mesmo caminho. Aquela tal história diz: com quem tu andas, que eu direis quem tu és. Nada contra, mas é assim mesmo. A vida é desse jeito. Então vamos seguindo. Eu acredito que nós já estamos chegando já no finalzinho aqui do Ronda Central. E quero aproveitar, agradecer a sua audiência e dizer para você ter cuidado. Cuidado, trafegar devagar, porque são muitas viaturas espalhadas. Chegaram aqui algumas imagens do comando do policiamento metropolitano aqui da região metropolitana de São Luís, e a polícia está trabalhando no combate, fazendo apreensão de arma, drogas, também bebida no volante, tem tudo isso. Muito cuidado. E olha, câmera do olhão, espalhada em qualquer parte, tem arraial. Recomeça hoje o arraial pertinho de você, na Vila Palmeira. Fique ligado, se estiver com bronca de pensão alimentícia, não compareça, porque a câmera do olhão não dispensa ninguém, meu irmão. Ah, ele tá meditando, né, isso? O Luan, inclusive, eu tive uma oportunidade de acompanhar ele meditando em uma clínica, onde lá é comandada por um grande psicanalista. E é um negócio que é de se admirar, viu? O cara fica assim parecendo um santo. Pra todo efeito, ele não pratica nada fora dos limites. Agora, aqui pra nós, né? Paciência, né, Luan? Quem não te conhece é que te compra, irmão. Tchau.
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5: 26 graus.
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2: 19:01.
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0: nicht.
1: Oi, terça dia 7 de julho, 7 horas e 3, ao vivo aí na tua cidade. É um prazer enorme me comunicar através aqui da 96, ao vivo aí na tua região, através de uma afiliada, Balsas. Estamos ao vivo, grande Cadu. 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

0: Tudo bom, meu amigo? 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
1: 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Oi, oi, oi, oi, tá aí, Melô da Bolachinha. Quem encontrou lá em Londres foi o saudoso Junior Black. Sus, you mean so much, so much to me. Come on, let me dance. Linda, meu irmão.

0: Maline Moraes. A galera no trânsito.
1: E aí, DJ Valdinei, boa noite.
0: Boa noite.
1: Aqui com a galera da Rota 4 da VLI, os caras que não deixam o trem descarregar.
0: Não pode.
1: Bota uma pedra pra nós aí, pá. Bota um melodia até flash pra Murilo. Quer curtir essa pedra? Quer dançar aqui dentro da van.
0: Vixe.
1: Falou. E Ari Serrério, obrigado.
0: Valeu, Ari. Radamés Veloso. Ismael, VP Vila Palmeira. Um abraço pro poeta da ilha. Falou pro Mano Kel. Turma lá da sapataria do Kel, Cidade Operária. Rolê, Mano Rolê, Marquinhos, DJ Ismael, Vila Palmeira, aquele abraço. Neyley César, na Vila Bessa. 7:11, domingo é dia de pra reggae, o fenômeno do reggae no Maranhão. O reggae começa às 16h, já nesse clima de férias, muita gente chegando na ilha, muita gente aqui na capital maranhense, aí tu já sabe os endereços, né? Domingo, a partir das 16h, Valdinei comanda eu aqui, ó. A partir das 16h, eu recebo convidados especiais. Não perca, todo domingo. O restaurante funciona todo dia, tá? Tem restaurante pra reggae. 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E o reggae é na Praia de São Marcos, todo domingo a partir das 16h, agora com toda a nossa estrutura. A gente já detém aí do nosso próprio som, nosso próprio telão, nos telões, né? Telões, tudo isso.

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0: Maciges, tá ligadinha com a gente. Maciges, boa noite.
1: Querido Valdinei, boa noite. Boa noite, galera. Fico com Deus, né? E um grande abraço para Sandrinha da Ribeira. Bom descanso, querida. Querido, fica com Deus. Beijo, beijo, beijo.
0: Legal, valeu. Alô, Sandrinha. Alô, Maciges. Alô, Tadeu. Alô, Fabiano Marques, chegando. Chegando aqui a Ilha de São Luís. Aquele abraço, irmão. Bem-vindo. Alô pra Kel e pro Rolê, curtindo o Reggae Point, Careca Coelho no Piancó. Hoje é aniversário da cidade de Viana e hoje tem show da Dona Melry, lá em Viana, Maranhão. Sexta-feira agora tem DJ Valdinei, sabe onde? Sexta-feira, ah, já sabe. Toda sexta-feira, nossa casa. Nossa casa é Estrada da Maior Bafurquilha.

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Esta sexta com Dred Silver e Helena Mello. Estaremos juntos. Eric Donaldson, pra você que pediu. Tchau, love. Tchau, love. Segura, meu irmão.

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2: 26 graus. 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
8: 19:29.
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0: Identity to Hot on the Beat. Só pedrada aqui. Alô, pra Sandrinha da Ribeira, tá ligada aqui no programa Reggae Point. Boa noite.
1: Oi, oi, oi, Valdinei, boa noite. Tô ligadinha no RP, aqui é a Sandrinha da Ribeira, pegando trânsito aqui na Jerônimo de Albuquerque, vindo do Parque Vitória, Valdinei. Da UPA, visitando minha tia, que não tá bem de saúde, tá internada, mas papai do céu logo vai restabelecer a saúde dela. Manda um alô também pra Etienne Martins, na Avenida Bratel, pra Marciges, pra Tirlândia, no São Raimundo, pra galera da manutenção lá do Aldenura Belo. E para todos que estão ligados no RP. Tenha uma ótima noite, meu amigo.
0: Para você também, melhoras para ela, tá? Tudo de bom, tá? A Andrezinho na Rua 1, também ligado no programa. A turma lá da Bacurau BMX curtindo o DJ Valdinei. O Anderson Campos tem aqui alô para a gatinha dele. Valdinei, manda um alô para minha gatinha Cibele na escuta do programa. Beleza, dado o recado. Paizinho de Axixá ligado também aí no programa. Lembrando, sexta-feira, Valdinei na nossa casa. Sexta-feira tem Valdinei, Helena Mello, Roots Woman e Dred Silva para repetir aquela dose tripla de domingo lá do Pra Regas. Sexta-feira agora na nossa casa. E aí, gente, no sábado, Record da Panelinha, já já eu comento um estouro de vendas. 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
5: 26 graus. 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
3: 19:42.
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0: Cabeça passou agora, hein? Passou da Colômbia nos pênaltis. Muito bem, Cris. Valeu, aquele abraço. Jô, toda a família lá em Zurique, curtindo o Reggae Point. Alô pro DJ Gilton Black. Alô, Gilton, de plantão e curtindo a Mirante. Valeu, Gilton. Alô especial também pra Márcia Rutz, tá ligadinha no programa. Alô, Márcia, tudo de bom pra você, minha amiga. Alô, aqui também tem áudio, oi.
1: Boa noite, meu amigo Aldinei. Aqui é Paulo Henrique do Quatraque. Tá falando aqui agora há pouco, aqui só dá Mirante. Desde 5 horas da manhã, nosso amigo Gleitz Botelho tá passeando, foi pra Europa. Então é Lô Batalha que tá tomando de conta do programa. Aí vem nosso amigo Claudinho, entendeu? O seu programa maravilhoso. A gente fica aqui curtindo até meio-dia. E aí de tarde tem um momento do amor e tal, e eu fico esperando o horário das pedras. Entendeu? Curtindo aqui, fazendo os exercícios físicos aqui, numa boa. Bota pra mim o melô da Cinderela, amigo. Saúde pra você e sua família, tudo de bom.
0: Valeu, irmão, obrigado. Desde cedinho curtindo a Mirante, legal. Daqui a pouco tem teu som aqui.
2: Alô, Valdinei, aqui é Cuca da Cantinha. Olha aí, Didi. Eu boto logo as duas caixinhas pra tocar. Toca pedra, Reggae Point. Quem, Valdinei?
0: Valeu, irmão. Valeu, Kerlon, lá do Anjo da Guarda, também ligado no programa. Nélio, do Novo Quatraque. Aline Moraes. Valeu, Aline. Negão Variedades, do Iguaíba, rapaziada, lá do Primavera. Pediu aqui uma de Gregory. Daqui a pouco, hein? Daqui a pouco tem Gregory, porque agora tem Owen Gray. O Owen Gray será homenageado no dia 14 de novembro no mega tributo a Gregory Isaacs. Breve novidades pra vocês. São 15 anos do tributo a Gregory.

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2: Beijão pra minha amiga Regina, do grupo As Fiéis, está ligada no programa, pra gente mandar um alôzão pra Márcia Roots, que tá curtindo o Reggae Point agora. Beleza? Conexão estabelecida aqui. Beijão pras fiéis. Márcio, direto. Professor Márcio, direto aí, da Linda Variedades. Márcio Santos, oi, boa noite.
3: 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Valdinei, vou ficando por aqui, um grande abraço e até a próxima.
2: Valeu, meu irmão, até a próxima. Linda Variedades com Reggae Point. Já já eu falo do aniversário da Bacanga Vinil no dia 25, lá no Anjo da Guarda, na Arita Quibacanga. O povo não fala outra coisa, irmão.
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9: 26 graus.
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3: 20 horas e 11 minutos.
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0: litoral ocidental, norte do Maranhão, também antenado aqui na Mirante. Alô, Chapadinha, tá todo mundo ligado aqui na Mirante. Direto de São Luís, DJ Valdinei comanda. Eu comando aqui, ó. Tia Deca, lá no JP, curtindo o Reggae Point. É o Renato e Luzia. Renato e Luzia também. É o alô do Wexley Bruno, ligadaço aqui no programa. Valeu, meu irmão. Quem curte aqui também, DDD11. Oi, boa noite, boa noite.
1: Boa noite, Valdinei. Pedro Pires só curte na sequência de pedras aqui em Guarulhos, São Paulo. Muito frio, beleza? Joinha, ouvintes. Minha pedra de hoje é com Melô do Tijolo. Um forte abraço, sucesso.
0: Beleza, Melô do Tijolo é o Taurus Riley. Alô pra Fábio Assis. Também ligado no programa, meu amigo Ivan Malta, novomundo.com, ligado no Reggae Point do Trânsito. Tá sempre curtindo a gente. Aquele abraço pra você, meu irmão. Tudo de bom, amigo.

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4: 26 graus.
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5: 20 horas e 25 minutos.

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0: Gregory Bang Belly. Amanhã tem sorteio de camisa aí, em balsas, camisa do reggae das antigas. Já falei com o Cadu. Cadu tá ligado no Reggae Point, ele enviou aqui um áudio, já reproduzi, mas eu vou dar mais uma chamadinha aqui. Você de balsas aí que curte o DJ Valdinei, agora tem camisa amanhã, às 10, aí pela Mirante FM Balsas.
1: E aí, DJ Valdinei, tudo bom, meu amigo? É o Cadu, rapaz, aqui de Balsas. Ah, vai ter sorteio amanhã de camiseta do Reggae das Antigas? Vai sim, senhor, é lógico. A partir das 10 horas da manhã aqui na Mirante FM, DJ, tem um sorteio de mais uma camiseta. Para participar, vamos relembrar como é que faz. Manda a mensagem com a palavra reggae pro WhatsApp Mirante, DDD 99-9234-9830. Manda aí pra gente, boa sorte amanhã às 10 da manhã aqui na Mirante Balsas. Um abraço, DJ, valeu!
0: Valeu, meu irmão!

0: Valdinei da nossa casa, toda sexta-feira, e nesta sexta, Helena Mello, Dread Silver e DJ Valdinei, sexta-feira agora, é dose tripla pra, pra repetir a explosão de domingo agora lá no Pra Reg, uma loucura. Feeling High, Alvin Gray, Feeling,
1: Ivy.
0: Ha!

0: Aí, Rai.
1: Boa noite, meu rei. Boa noite, meu príncipe. Quero ouvir o meu alô, é a Rai, na escuta. Eu e Luísa, na escuta aqui dentro das pedras. Vamos fazer uma faxininha básica e escutando as pedras. Beijo, abraço, Deus abençoe.
0: Deus abençoe a gente, um abraço pra você também. A próxima pedra é pra dançar coladinho. No dia 9, Dia dos Pais, tem 3 aninhos do Reggae Coladinho, mais um projeto aí idealizado pelo DJ Valdinei, que tá bombando aí. Eu vejo como uma forma de mostrar um pouco sobre a nossa dança. Então, eu tenho registrado vários casais, recebido vários vídeos de todo o estado para publicar, para subir aí nas redes sociais, no TikTok, no Instagram, no Facebook, e tem bombado bastante. Então isso mantém a nossa dança, a nossa tradição de dançar colado, né? De dançar junto, em pares. E no dia 9, Dia dos Pais, a gente vai fazer um festaço lá na nossa casa com o sorteio de brindes das lojas Radical e Bonita, Rua Grande, da Mr. Reggae. Vai ter uma pulseira numerada, vai ter Valdinei, Dreads, Valdinei, Verbal Discos e Helena Mello, possivelmente o Dread Silver também. Vamos ver isso aí. Mas já no Dia dos Pais, dia 9, tá fechadinho por lá. E a próxima pedra com direito a uma mensagem exclusiva do Grant Monga, doido pra vir a São Luís. Outrora eu possivelmente já tava organizando o show dele aqui, mas eu realmente dei um tempo de shows internacionais. Eu dei um tempo radical de produzir shows. Eu tô aí produzindo desde 2001, 2001, trabalhando aqui na Mirante, produzindo shows 2001, 2003, 2005, 2012. Vários outros shows que eu estive à frente, agora não mais, tá? Não mais, sem apoio financeiro você não tem como produzir show, tá? Não tem. E uma bilheteria muito abaixo, não tem como pagar toda uma produção. Uma festa simples, só pra você ter ideia, de uma festa como Porto Praia, que a gente produziu no outro domingo, a gente, sabe, passa aí dos valores que a gente começa a elaborar, é absurdamente alto. Pra ter toda aquela decoração, iluminação, palco, tudo aquilo, banda, DJs, funcionários, sabe, é muita gente. Em show internacional, isso triplica e chega a quadriplicar. Então eu não tenho condição. Ele tá doido pra vir a São Luís, o Gramps Monga, e hoje ele faz aniversário. Ele não é jamaicano, ele nasceu em Brooklyn, lá em Nova York. E é membro do membro fundador do Morgan Heritage. Alguém falou agora, Valdinei, é o filho do Derek Morgan. Não. O nome do pai dele é Deroy Morgan. Não tem nada a ver com Derek Morgan, tá? Deroy, não confundir Deroy Morgan com Derek Morgan. Eu vi essa publicação na internet. E eu extraí na época, foi lançado com exclusividade o álbum dele aqui. E eu não peguei na internet. Ele, o Gramps Morgan, enviou pra eu lançar aqui. E aí estourou o Wash the Tears. Se você conhece a música Wash the Tears, ela passou a tocar primeiro com exclusividade aqui no programa Reggae Point. Durante a pandemia, pela letra que o Gramps Morgan ele escreveu, a letra que ele canta na música, ela tava bem legal, porque estava passando por dias tão difíceis. Essa música veio pra cá e somou bastante, bastante mesmo. Tipo assim, foi o reggae que a gente ouviu bastante aí na pandemia. Nas redes sociais é o que mais rolava. Pra vocês então, parabéns, Gramps Morgan, pelos 50 anos de idade hoje.
2: Yeah, man, this is Gramps Morgan of Morgan Heritage, representing for the Morgan Heritage family. Gramps Morgan said, DJ Valdini, go and play the roots rock reggae music, see?
0: Ele falou quase certo, Valdini, tá certo. Valeu, Gramps. Parabéns, 50 hoje.

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8: 26 graus.
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0: moçada boa lá de Jacarequara, deixando uma mensagem aqui pro DJ Valdinei, terra boa, hein?
1: Pô, Valdinei, aqui é o Marconi. Só pra lembrar aqui, que vou estar em Jacarequara, lá em Cedral, Fé dos Pais. Oi, oi, oi, meu companheiro Valdinei. Manda um alô pra galera lá de Jacarequara, lá. Principalmente pra Dona Meia, lá de Jacarequara, lá, e todo mundo, Alfredo. Entendeu? Aqui é o Marconi, o maior bom. E agora nós estamos lá, Jacarequara. Oi, oi, oi, meu companheiro. Da hora, boa noite.
0: Valeu, meu irmão, boa noite. Legal, legal. Festa dos Pais lá em Jacarequara é muito boa, hein? Arrasta uma multidão. Alô especial aqui pra Andréia do Piancó, minha amiga, beijão, boa noite pra você, tudo de bom. Eu vou fechar o Reggae Point e volto amanhã às 7 da noite. Um abraço a todos, ótima noite de terça-feira, obrigado aí pelo carinho de sempre. Tamo juntos. Sexta-feira agora, nossa casa, eu detono só dessas aqui, ó. Sexta-feira agora. Valeu!

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2: Olá, boa noite.
3: Boa noite para você que nos acompanha em todo o país.
2: Terça-feira, 7 de julho de 2026.
3: Vamos aos destaques do dia na Voz do Brasil.
2: Economia e exportações.
3: Brasil e Estados Unidos promovem mais uma rodada de negociações sobre a aplicação de novas tarifas a produtos nacionais. Luana Karen.
4: O prazo final para o governo dos Estados Unidos definir a aplicação de novas tarifas sobre produtos brasileiros é 15 de julho.
2: Bets e saúde mental.
3: Meu SUS Digital oferece teleatendimento gratuito para quem enfrenta dificuldade em parar de jogar. Graziele Bezerra.
5: O atendimento é gratuito e confidencial e realizado por psicólogos ou terapeutas ocupacionais com o apoio de médico-psiquiatra quando necessário.
2: A partir de amanhã, contribuinte pode consultar lote especial de restituição automática do imposto de renda.
3: O pagamento dos valores será feito no dia 15 de julho. Graziela Mendonça.
6: O lote automático beneficia contribuintes que não eram obrigados a declarar o imposto de renda em 2025, não entregaram a declaração, tiveram o imposto retido na fonte em 2024 e têm até R$ 1.000 a receber.
2: Hoje, na apresentação da Voz do Brasil, Luciana Vasconcelos e Luciano Seixas.
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2: As negociações entre os governos do Brasil e dos Estados Unidos continuam em andamento a respeito da aplicação das novas tarifas comerciais.
3: Os dois países também avançaram nas discussões sobre cooperação no combate ao crime transnacional.
4: Brasil e Estados Unidos realizaram mais uma rodada de negociações a respeito da aplicação de novas tarifas sobre produtos brasileiros. Trata-se de uma sobretaxa de 25% sobre diferentes produtos exportados pelo Brasil. Em alguns casos, a taxação pode chegar até 37,5%. O ministro do Desenvolvimento, Indústria, Comércio e Serviços, Márcio Elias, afirmou que as negociações seguem em andamento e que estão concentradas na defesa dos interesses comerciais do país.
7: Não sairemos da mesa de negociação em momento algum e não permitiremos jamais que um tema que não diga respeito à relação comercial, à relação econômica, à boa relação política que o Brasil sempre teve com os Estados Unidos, ela deixe de presidir ou orientar as conversas, né? Não há espaço para discussão de outra natureza que não seja a defesa da soberania e a defesa dos reais interesses do Brasil.
4: Segundo o ministro Márcio Elias, a reunião foi uma continuidade às conversas iniciadas na semana passada. Os temas foram divididos por áreas e uma das frentes tratou também da cooperação no combate ao crime transnacional.